104.7 aqui na quinta-feira, esse sonsaço. A gente adora tocar essa música aqui porque é, dá uma empolgada, né? Boa. Mexe com o sentimento da alegria. Ó, tem dia que rende, tem dia que só passa e tá tudo certo nos dois dias, tá? Hoje não importa se foi um dia que rendeu muito ou que foi mais travado, né? Que só passou. Às vezes a gente fica pensando que tudo tem que ser incrível, bom demais. O erro é o maior erro da nossa vida, acho que é esse. Achar que

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5: De volta, agora tem mais sol na sua quinta-feira. Bem-vindo, bem-vinda. Você está na Colonial FM comigo, Gabriel Ribeiro, até a meia-noite.

0: você que tá aí já na expectativa da sexta-feira chegar, achando que tudo vai melhorar na sua vida, porque vai começar a sexta-feira, calma, tá, bebê? A vida não melhora de uma vez, assim, da noite pro dia, não. Vai melhorando em detalhes. Se hoje você já teve um momento bom, já valeu, tá? Às vezes o dia foi simples, na rotina, um dia comum, e é justamente isso que fez o seu dia ser bom. Daqui a pouco tem mais som bom aqui na Colonial.
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0: voltamos com a sua música predileta que vai tocar agora. 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
1: Aí é música, meu amigo.
2: Por isso que você acaba com eles, né?
1: Vamos acabar com eles hoje. Posso começar?

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0: 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Vai ser bom. Colonial, toca sua música na sua quinta-feira. Boa noite pra você, onde é que você estiver agora aí. Eu sou Gabriel Ribeiro, tô aqui, ó, tomando um café à noite ao vivo com você até a meia-noite. Daqui a pouquinho, às 10 horas, tem Colonial Nightfly, pra você não dormir cedo. Afinal de contas, você fala que vai dormir cedo, mas a internet e o rádio não deixa, né? Quanto mais cedo você precisa acordar, mais interessante vai ficando a noite. É o momento que você tem pra descansar aí, né? A cama de manhã chama, mas à noite a gente ignora ela completamente. A cama fica de lado. Depois do intervalo tem a última sequência de hoje, antes do Colonial Nightfly.
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1: Opa, a noite tá mudando o clima por aqui já, hein? Daqui a pouco tem Night Flying às 10 da noite. E agora tem mais música boa como essa aqui, ó. 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

0: 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A noite mudando de clima por aqui. Pra fechar a última sequência de hoje, mais um som que a gente tem aqui como nas mais pedidas da Colonial. Ó, depois do intervalo vem o Colonial Nightfly pra gente dar uma desacelerada boa na sua quinta-feira, tá? Agora é hora de diminuir o ritmo, de abaixar o beat, porque a noite pede isso, a tranquilidade do voo noturno que vai começar já já. Fique aí.
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2: Boa noite, tudo bem? Que bom que você tá com a gente aqui na Colonial 104.7. Eu sou o Gabriel Ribeiro e a partir de agora a gente vai mudar o ritmo, desacelerar, pisar no freio e andar na marcha lenta. Para fechar bem a sua noite de quinta-feira, tem Colonial Nightfly. Imagina só, hein? O dia já ficou para trás, aliás, tá ficando para trás ainda, né? O movimento vai diminuindo e você começa a desacelerar, sem pressa, sem cobrança, só deixando a noite acontecer aí nas suas vidas. Sem desespero, tá? A gente fica por aqui até a meia-noite, porque o Night Flying começa agora com a sua música predileta do passado, do presente, as mais gostosas e românticas da sua Colonial. Vamos reviver bons momentos? Você tá pronto? Tá pronta? Então embarque com a gente, aperte os cintos pra voar e decolar no Colonial Night Flying. Começou.
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0: Colonial 104.7, muito mais que música. Mais música boa pra você fechar o primeiro bloco de hoje aqui do Colonial Nightfly. Eu sei que durante o dia a gente resolve tudo no automático, né? Uma correria danada, responde, corre, decide. Mas quase não pensa direito, né? À noite já é diferente, a gente finalmente para e percebe o que realmente importa. Então pense um pouco, desacelera, você está na Colonial FM.
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1: Freia, freia, freia, com mais música boa aqui na Colonial. Tamo de volta pra mais um bloco do Colonial Nightfly agora.

0: Colonial 104.7, gente, essa música aí é uma saudade que não acaba nunca, né? Aliás, esse é o objetivo aqui do Colonial Night Flying, não trazer nada de imediato. Trazer sim aquilo que ficou guardado na sua memória e que faz você se emocionar sempre que você se lembra. Nem tudo tem que ter uma resposta imediata, né? Tem coisa que só o tempo vai organizando e o difícil é aprender a esperar sem ansiedade o tempo chegar na hora certa. Depois do intervalo, mais música, você está na Colonial FM. Quinta-feira, gente. 104,7
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3: Mais uma quinta-feira chegando ao fim e o Colonial Nightfly não para. Tem mais música aqui agora. Ouve aí, Colonial FM.

0: Colonial 104.7, nessa quietude, nessa tranquilidade de mais uma noite de quinta-feira, você ouviu mais uma sequência de música boa. Aliás, falar em quieto, né? Em tranquilidade, tem pensamento que só aparece quando tudo fica quieto mesmo. E talvez esse pensamento, na verdade, pode ser que esteja ali há tanto tempo, né? E a gente só não tinha parado para escutar. Bons pensamentos, bons sentimentos e bom fim de noite. Já já eu volto com mais música.
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0: Colonial 104.7, a melhor do Alto Paraopeba, com muito, muito, muito, muito amor envolvido aqui nessa noite de quinta-feira, hein? Que saudade dessa música aí. Bom, a vida precisa de amor, né? E de boas emoções. A gente vive se emocionando com tudo e com a música não é diferente. Depois do intervalo tem mais música pra gente se emocionar no seu fim de noite de quinta-feira.
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0: Oh, hora de emoção. Estamos de volta aqui na Colonial. Obrigado pela sua companhia, onde você está agora, na sua casa, no seu trabalho. Você que está ouvindo a gente também no seu carro, se deslocando, né? No seu caminhão. Você que está na zona rural, na cidade, em qualquer cantinho aí, ouvindo a Colonial FM. Eu sou Gabriel Ribeiro. Começa agora mais uma sequência de música boa aqui do Colonial Nightfly. Boa noite, bom final de quinta-feira.

quinta-feira aqui na Colonial, você ouve só música boa, se lembra dessa? Isso aí é da minha época de bons sentimentos, né? E a gente traz todos esses sentimentos de volta aqui pra sua vida. Como é que foi o seu dia hoje? Boas emoções? Ainda tá sendo, né? Você que tá trabalhando ainda aí ouvindo a gente, você que tá viajando ao trabalho também ou a passeio, obrigado pela companhia. Você que tá na zona rural, na cidade, se hoje não foi um dia do jeito que você queria, calma, tá? A história ainda não acabou, nem todo dia vem pra dar certo. Alguns vêm só pra nos ensinar. Espero que você tenha aprendido alguma coisa nesta quinta-feira. Depois do intervalo tem a última sequência de hoje. Você está na Colonial FM.

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4: Bom, pessoal, estamos de volta agora para separar a última sequência desta quinta-feira aqui do Colonial Night Flying. Quinta-feira vivida, vencida, talvez sem perfeição, né? Mas com presença, isso é que importa. Aproveite aí a sua sexta-feira que vai começar daqui a pouquinho e também a última sequência de música boa aqui do Colonial Night Flying. Eu sou Gabriel Ribeiro, obrigado pela sua companhia, descanse bastante, que amanhã já é um sextou. A gente se fala amanhã a partir das 8 horas da noite. Lembrando que o Colonial Night Flying volta no próximo domingo, a partir das 10 da noite. Já, meia-noite, tem madrugada sertaneja, né? Acabamos mais uma noite por aqui. Obrigado por estar com a gente, por essa companhia. Foi uma noite daquelas que passam rápido, quando a companhia é boa, né? A gente nem percebe. Vamos começar a última sequência de música boa aqui da Colonial e a gente se fala. Boa sexta-feira e bom fim de semana desde já. Tchau.

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2: Polícia Militar prende dois foragidos na região. A Polícia Militar prendeu dois homens com mandados de prisão em aberto na quarta-feira, dia 25, nas cidades de Cristiano Otoni e Congonhas. As ações fazem parte do trabalho de cumprimento de ordens judiciais e reforço à segurança pública. A primeira ocorrência foi registrada em Cristiano Otoni, no bairro Pinheiros, na quarta-feira. Um homem de 49 anos foi localizado e preso por débito de pensão alimentícia. A abordagem ocorreu após levantamento de informações que confirmaram a existência do mandado expedido pela Justiça. Na mesma data, em Congonhas, a Polícia Militar prendeu um homem de 31 anos condenado pelo crime de homicídio. Ele foi encontrado após diligências realizadas pelas equipes que atuaram para localizar o foragido e garantir o cumprimento da decisão judicial. Após as prisões, os dois indivíduos foram conduzidos à Delegacia de Polícia Civil. Eles permanecem à disposição da Justiça para providências legais cabíveis. Para as Curtinhas da Colonial, Mário Augusto.
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0: Colonial, meia-noite 43.
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3: Colonial, meia-noite e 51.

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1: Vacinação contra a gripe começa neste sábado em todo o país. A campanha nacional de vacinação contra a influenza terá início neste sábado, dia 28, nas regiões Centro-Oeste, Nordeste, Sudeste e Sul, com vacinação gratuita nas unidades básicas de saúde durante o dia D. A ação segue até o dia 30 de maio e prioriza crianças de 6 meses a menores de 6 anos, idosos com 60 anos ou mais e gestantes. O Ministério da Saúde distribuiu 15,7 milhões de doses da vacina trivalente, que protege contra as variantes H1N1, H3N2 e influenza B, que é a linhagem Victoria. A imunização reduz casos graves, internações e mortes, sendo recomendada também para profissionais de saúde, indígenas, população privada de liberdade e pessoas com doenças crônicas. Crianças de 6 meses a 8 anos devem seguir o esquema vacinal conforme histórico de doses anteriores. A vacina pode ser aplicada junto a outras do calendário nacional, incluindo a da Covid-19. Agende sua vacinação pelo aplicativo Meu INSS ou procure a UBS mais próxima e garanta proteção contra a gripe. Para as curtinhas da Colonial, repórter Vander Mendes.
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1: Uma das maiores controvérsias na manutenção de um carro é a durabilidade do pneu, porque basicamente ele deve durar de 5 a 6 anos de fabricação, mas dá para rodar sem perigo até os 10 anos. Mas atenção, não é desde a data da compra, pois pneu envelhece guardado na prateleira da loja. Mas então, como saber quando ele foi fabricado? Simples, na banda lateral, procure as três letras P de dado, O, T de tatu e logo depois quatro dígitos que significam os dois primeiros a semana e os outros dois o ano de fabricação. Então, se eles forem 1825, significa produção na 18ª semana de 2025.
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2: Diesel dispara até 50% e vira alvo do Procon Minas. Uma fiscalização do Procon, Ministério Público MG, identificou aumentos expressivos no preço do diesel em postos de combustíveis de Minas Gerais. O levantamento divulgado nesta quinta aponta reajustes de até 50% com indícios de práticas abusivas que já estão sob análise do Ministério Público. A apuração foi realizada de forma eletrônica e mapeou cerca de 4.500 estabelecimentos em todo o estado. O objetivo foi comparar os preços de compra e venda para identificar possível distorção na margem de lucro, com foco principal no diesel. Os dados revelam que 22 postos aplicaram aumentos próximos de 50%. Outros 250 registraram elevação entre 30% e 40%, enquanto 627 tiveram reajustes entre 20% e 30%. A média geral de alta ficou em 15,9%, o índice considerado elevado diante do cenário atual. Segundo o Procon Minas, os relatórios já foram encaminhados às promotorias de justiça. Os estabelecimentos com maiores indícios de irregularidades poderão ser notificados para apresentar as justificativas. Caso não comprovem que os aumentos estão alinhados aos custos, eles poderão sofrer sanções administrativas. Para as curtinhas da Colonial, Mário Augusto.
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1: Perícias médicas do INSS terão mutirão nacional para agilizar a concessão de benefícios. O Instituto Nacional do Seguro Social, INSS, promove neste final de semana, nos dias 28 e 29 de março, o mutirão de perícias médicas em 132 agências de todo o país. A iniciativa atende mais de 37 mil segurados com pedidos de benefícios por incapacidade e assistenciais, com o objetivo de reduzir o tempo de espera. As perícias serão realizadas presencialmente ou por meio da modalidade conectada, garantindo segurança, sigilo e autonomia do perito. O atendimento remoto facilita o acesso, especialmente em regiões com poucos profissionais. Os segurados podem antecipar o agendamento pelo telefone 135, de segunda a sábado, das 7 às 22 horas, ou pelo site e aplicativo Meu INSS. Após a confirmação, é necessário comparecer à agência no dia e horário marcados. Para as Curtinhas da Colonial, repórter Vander Mendes.
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1: Guilherme Benuto, menos é mais.
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1: Um caminhão perdeu o controle e atingiu uma fachada de comércio. Um caminhão colidiu contra a estrutura de um imóvel comercial na manhã desta quinta-feira na rua Maria Eulália, no bairro Santa Matilde, em Lafayette. O impacto provocou danos materiais e mobilizou a atenção de moradores e comerciantes da região. De acordo com informações apuradas no local, o veículo tentava subir uma via com inclinação acentuada quando não conseguiu completar o trajeto. Sem força suficiente para vencer a subida, o caminhão voltou de ré e acabou atingindo a fachada de um estabelecimento comercial. O acidente ocorreu no início do dia, em horário de movimento no bairro, o que aumentou a preocupação de quem presenciou a cena. Apesar do susto e da gravidade do impacto, não houveram registros de feridos. Até o momento, não há informações oficiais sobre a extensão total dos danos estruturais do imóvel atingido. Para As Curtinhas da Colonial, Mário Augusto.
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6: Senhor Todo-Poderoso, Criador dos céus e da terra, digno de honra, glória e louvor para todo sempre é o teu nome. Obrigado, Senhor, por mais um dia de vida. Obrigado por mais uma semana que caminha para o seu fim. O Senhor nos guardou e nos conduziu até aqui. Obrigado, Pai. Obrigado pela vida, pela paz, pela alegria, pela esperança. Obrigado, Senhor, pelo cobertor, pelo agasalho. Obrigado pelo pão sobre a mesa. Obrigado pelo ar que respiro. Obrigado porque tenho fome e tenho com que matar minha fome. Obrigado porque tenho sono e tenho onde dormir. Obrigado, Senhor, porque tenho voz.

0: voz e tenho quem me ouve. Obrigado, porque tenho trabalho que o Senhor me deu. Obrigado, porque tenho família, também o Senhor quem me deu. Como seria ruim caminhar sozinho? Obrigado por me conceder o privilégio de ter família. Obrigado, Senhor, por nos amar, nos perdoar. Obrigado por esta pessoa que me ouve agora do outro lado do rádio. Peço que o Senhor a abençoe. Abençoe sua vida, sua família. Dê saúde a esta pessoa que me ouve. Senhor, abençoe cada criança, homem, mulher, pai, mãe, filho, marido, esposa que estão me ouvindo agora. Que o Senhor abençoe cada um. Que o teu grande amor esteja presente em cada coração. Que possam desfrutar do outro lado do rádio da mesma paz que desfruto do lado de cá. Aqueles que estão aflitos, que encontrem descanso. Aqueles que estão com medo, se sintam seguros. Que o Senhor acalme cada coração. É o que eu te peço nesta manhã. Amém.
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meu compadre, bom dia, minha comadre. Tá no ar o nosso Colonial Rural. Manhã de sexta-feira, 17 de julho, o ano é 2026. Para quem faz aniversário hoje, parabéns, felicidades. E Deus abençoe você, abençoe sua família, abençoe sua casa. Bom dia para você que me ouve aí no seu trabalho. Bom dia para você que tá me ouvindo debaixo das cobertas, quentinho, quentinha. Fica quietinho aí se você pode, viu? Se você não pode fazer o quê? Tem que pular fora, né? Bom dia, então. Onde quer que você esteja, é muito bom te fazer companhia. Eu sou o William Torres e no dia de hoje eu recebi um grande presente. E esse grande presente é fazer companhia para você. É estar com você onde quer que você esteja. É conversar com você. É saber que você tá do outro lado aí, falando, participando, ouvindo a gente. E embora você nem sempre participe, para mim é um privilégio saber que você tá aí. E estar aí com você também, tá bom? 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Você participa, manda o seu abraço, o seu alô para quem você quiser e eu tô esperando a sua participação, beleza? Combinado? Você manda o seu abraço e o seu alô. Manhã de sexta-feira, aquele abraço para você, meu amigo, que tá pelas rodovias, né? Você que tá pelas MGs, pela BR-040, bom dia para você. Obrigado pela audiência, boa viagem. E a gente começa com Chico Rei Paraná. Alma transparente. Bom dia.

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0: Chitãozinho e Chororó, página de amigos. Essa sequência foi tão boa que eu fiquei aqui caladinho. Falei, não vou falar nada, deixa tocar moda, porque a moda é boa. São 5 horas e 33 minutos agora, gente, são 5h33, tá? Bom dia, meu amigo, bom dia, minha amiga. Alô, você que tá tirando leite das vaquinhas agora, bom dia. Aquele abraço pra você que tá com o rádio ligado aí na sala de ordem, aí no curral. Bom dia, que alegria ter a sua companhia. Emerson Dutra.
1: Bom dia, William. Bom dia, Thiago de Ouro. Bom dia, seu Gomes. E quem fala é Emerson Dutra, na cidade de Entre Rios Minas, da empresa Vai Volta, BH e Comércio. William, partiu BH, porque cessou, né, William? Partiu, mas vamos que vamos, William. Um abraço a todos e viva a Argentina, hein? Argentina é campeã do mundo, hein? Oh, yeah! E vamos que vamos. Um abraço.
0: Tamo junto.
2: Bom dia, William.
0: Oi, bom dia.
2: Cadê o velho?
0: Nada.
2: Ah, não, hein? Duvido se ele aparece aí com esse giro. Mamãe, meu, o negócio parece que tá piorando, aí. Você tá doido? Que isso, gente, tá frio, do céu? Tá frio. Tem que ter coragem, viu? Tem que ter coragem de ser pulado da cama.
0: Tem que ter responsabilidade,
2: não tem? Essa geada braba. Vamos que vamos. Todos são uma ótima sexta-feira aí, um maravilhoso final de semana. Renê Andrelani, Chico de Cachoeira famosa.
0: Valeu, meu amigo.
3: Ô, oh, William, bom dia. Opa! Bom dia, vamos que
0: bom
3: vamos.
0: Bom dia! Erivelton.
3: Mandar um alô aí pra galera da Emanuel Transporte.
0: Ah,
3: o Tafarel.
0: Deus conosco, né, Emanuel?
3: O Davi de Lafayette. Ô, Davi, fala com nós, o Vinição. Toda a galera aí da Emanuel Transporte. Papai do céu abençoa todo mundo. Vamos que vamos.
0: Beleza, obrigado. Bom dia. Oi! Sandra Julieta. Cadê a Sandra, gente? Sandra, bom dia. Enquanto a Sandra vai criando coragem pra sair debaixo das cobertas, vamos mandando um abraço aqui. Oi.
4: Bom dia, William.
0: Bom dia.
4: Tudo, meu filho, o frio não vai embora, não. Ah, o velho tem que trabalhar aqui, foi rebocado no guincho.
0: Oi, mandou um.
4: Eu vi o cara dele subindo na prancha. Os homens pegou ele.
0: Não, mas você mandou um corcel conversível? Meu Deus do céu. Não, dele é conversível, não. Não é, não. Fátima do Murtinho, bom dia, Fátima. Obrigado pela participação, viu? Bom dia, Augusto, em Belo Horizonte. Tá ligado comigo? Antônio Moiado.
5: Bom dia, William Torres. Bom dia, Thiaguinho. Bom dia, seu Gomes. Aqui é o Antônio Moiado, Belo Horizonte. Oi, eu faço favor passar a música com meus amigos aí em Belo Vale. Julinho, seu Gostada dos Costa. Rodrigo, do Boy. Dico, do Verdureiro, do Boy 2. Lá em Bituri, o Marcelo, meu primo. Pra Potência e seu namorado, Natalino. Pra Lena, do Nonô. E pra Tana, da Padaria de Ouro Branco. Fazer raiva no seu Gom. Tudo de bom.
0: Bom dia pro Marcos, que tá ligado comigo. Ivanilda Nascimento, bom dia, Ivanilda. Ivanilda, um abraço pra você, minha querida. Ela mandou aqui, ó, quem me dera se eu pudesse ficar debaixo das cobertas, viu? Já tô de pé e faz tempo. Você tá doido, Vanilda. Que é isso? Bom dia, William. Bom dia, Tiaguinho, seu Gomes. É o Alex. Bom dia, Alex. Bom dia pro Ailton Monteiro, que tá ligado comigo. Bom dia, Ailton. Pedro Miranda também tá ligado aqui no Colonial Rural. Não perca a hora, 5 horas e 36 minutos agora. 5h36. Fala, Fernando. Bom dia.
6: Colonial Rural. Bom dia, William Torres.
0: Bom dia.
6: E Thiaguinho, 22 CSN Barragem, letra B. Manda um alô pra galera aí, de A a Z, pra não esquecer ninguém. Estamos saindo de folga, curtindo zero hora, friaço pra danar. Mas estamos saindo de folga, com a graça de Deus. Zero hora abençoado, sem ocorrência nenhuma. Deus nos abençoa.
0: Graças
6: valeu
0: a
6: mesmo.
0: Deus, né?
6: Tchau, obrigado. Com a moda boa da, pra nós aí, William. Boa da raiz.
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0: Voltando,

0: Voltando às 5 horas e 41 minutos, 5h41 na sua manhã de sexta-feira. Bora que bora, minha gente, tá na hora de levantar. Se você vai trabalhar às 6, já passou da hora, né? Bom dia pra você que tá tomando aquele café quentinho. Gente, um café quentinho é bom, né? Olha, a gente não é criança não, mas um Todd quentinho também é bem agora, não ia? Bom dia pro Fernando Freitas de Congonhas. Eu sei que um cafezinho com leite quentinho, um Todd quente agora é bom. Mas se você vai sair nessa friagem, então tem que tomar o café mais cedo. Senão, a hora que você sair, menino do céu, dá ruim. Tomar café quente, leite quente aí e sair nessa friagem é perigoso, viu? Cuidado.
1: Bom dia, Ilha Torra. Bom dia, Tiaguinho.
0: Bom Raimundo.
1: Sou Gomes. Oi, manda um alô pro Joel lá em Biquíba, o Odessa, o Vaí, o Coco, o Tecão, ô Tecão, pro Benezão lá em Barroso. Oi, lá o Frio tá brabo, Ilha.
0: Tá
1: fica
0: bravo.
1: Com Deus, um abraço.
0: Valeu, bom dia. Obrigado pela participação. 5 horas e 42 minutos agora.
2: Oi, bom dia, William. Bom dia, seu Gomes.
0: Ô, Ricardo.
2: Fita danada, hein? Seu Gomes, fiquei sabendo que você sente muito frio, né? Sente muito frio nos braços, né? Ô, William, por favor, queria mandar um grande abraço, um beijão pro meu grande amor lá em Lagoa Dourada, Juraci, no bairro Cavalhada. E em segundo lugar, mandar lá pro bichão, lá, o bichão da Copada, lá, o Tonhão aí, ó, o Boca de Litro. E pra turma também lá do o grupo, como é que chama no grupo? O grupo Pé Inchado, lá das Cavalhadas. Falou, um abraço, bom final de semana pra vocês.

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2: Opa, já tô de volta. Bom dia, boa manhã pra você. Que bom estar com você nessa manhã de sexta-feira. O relógio tá andando rápido e eu não vou deixar você perder a hora. Eu vou sempre informar você para você não chegar atrasado, tá? Tá faltando agora 6 minutinhos agora. Faltam 6 minutinhos para 6 da manhã. Então, bora. Não tem jeito. Tem que levantar, senhor. Bom dia. O importante é colocar um casacão aí e bora trabalhar. Deixa eu atender aqui. O Felipe tá ligado comigo. Bom dia, William. Bom dia, Tiaguinho. Um abraço para todos os ouvintes de AZ Positiva. Bom fim de semana. Alôncio. Uai, Alonso, manda o áudio não? Tá com medo? Quem é agora? Fala comigo. Opa! Bom dia, Márcio.
4: Ei, Will, bom dia, Will. Aqui é o Tucho Sombrais. Sextou, Will. Vamos que vamos, mais um fim de semana. Ô, Will, manda uma moda boa pra nós aí. Pessoal que tá pegando carona aí. Colonial Rural, Vando, no PT, Silvinho Conrui, Tony Gilberto Reinaldo, no Capão, a turma da Fazenda do Riacho, o Gui no Piquiri. Vamos que vamos, mais um fim de semana, Will. Um abração, fica com Deus.
2: Valeu, bom dia. Elvis da Agropecuária da Terra em Lagoa Dourada. Bom dia, meu amigo. Um abraço pra Mirene, pros filhos aí. Um abraço pra todo mundo, pra equipe toda também, tá? Quase passei por aí semana passada, mas o horário tava apertado.

0: ser bom.
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4: Filhos e filhas, hoje é sexta-feira, Jesus misericordioso, e eu quero clamar a misericórdia e ao mesmo tempo dizer:

0: 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Bom dia, queridos filhos e filhas. Ninguém nos ama como ele. Milhões de vozes a dizer como Jesus nos ama e como ele foi capaz de morrer na cruz por amor. Filhos e filhas, nesta semana invocando Nossa Senhora do Carmo, Mãe do Santo Escapulário, vamos elevar nossa prece, nosso pedido, nossa família no manto de Maria. Em nome do Pai, do Filho, do Espírito Santo. Amém. Obrigado, Senhor, por ter nos dado Nossa Senhora como intercessora e mãe. Nossa Senhora, que exaltamos com o título de Nossa Senhora do Carmo, que deixastes o Santo Escapulário como sinal do vosso amor e proteção. Nossa Senhora, sois reconhecida como assistência na vida e consoladora amável na hora da morte. Nossa Senhora do Carmo, Mãe do Santo Escapulário, eu, como vosso filho e devoto, pronto a vos servir, disposto a vos amar, nesta manhã me coloco em oração e faço o meu pedido. Nossa Senhora do Carmo, nestas primeiras horas do dia, venho pedir favores, intercessão, pois sei que nunca se ouviu dizer que alguém necessitado, tendo recorrido a vós, tenha ficado desamparado. Com confiança filial, Mãe do Escapulário, intercedei junto ao vosso Filho Jesus Cristo, por mim, por aqueles por quem devo rezar sempre e por aqueles que se confiam às minhas orações. Nossa Senhora do Carmo, no início desta manhã peço, sede-nos propícia e rogai por nós a Deus, para que sejamos dignos das promessas de Cristo. E como teu Filho nos ensinou, nosso Senhor Jesus Cristo, chamamos Deus de Pai e apresentamos as nossas necessidades nesta manhã. Pai nosso, que estais no céu, santificado seja o vosso nome, venha a nós o vosso reino. Seja feita a vossa vontade, assim na terra como no céu. O pão nosso de cada dia nos dai hoje. Perdoai-nos das nossas ofensas, assim como nós perdoamos a quem nos tem ofendido. E não nos deixeis cair em tentação, mas livrai-nos do mal. Amém. Dai-nos a graça, Senhor, de um dia abençoado. Amém.
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0: você. Que alegria estar com você nessa manhã de sexta-feira. Bora que bora, gente. Reta final de semana, né? Então, bora dar aquele gás pra gente ultrapassar a linha do fim de semana que tá chegando. Eu tenho o privilégio muito grande de te fazer companhia, de estar com você, né? Oi, bom dia, quem é? Fala comigo.
1: Bom dia, Wi.
0: Tudo bem?
1: Aqui é a Lenilda do Alto Maranhão. Manda um modão aí pro meu maridão, Rogério. Hoje é sexta-feira. Vamos pra mais um dia de luta. Pra todos os meus amigos, meus filhos.
0: Beleza, bom dia. Oi, William, bom dia. Sou muito grata por acordar todos os dias e ligar o rádio e ficar ligadinha. E eu sou grato demais da conta por fazer companhia pra você, viu, Sueli? Por estar com você logo nas primeiras horas da manhã. Bom dia, quem é? Fala comigo. Márcia. Oi, Márcia.
2: Bom dia, William.
0: Bom dia,
2: Márcia,
0: querida.
2: Da Cozinha Farta do Oscar. Tudo bem com você?
0: Queria bem você.
2: Um bom dia pra todos que estão ouvindo a rádio. Dizer que eu tô aqui também firme e forte todos os dias ouvindo seu programa.
0: Oh, coisa boa!
2: Tenha um bom dia, tá?
0: Bom dia.
2: E cadê o véi? Ah, vem não, né? Que tá muito frio. Falou, William. Deus abençoe.
0: Amém. Obrigado. João Paulo e Daniel. Agora, minha estrela perdida. 6:07. Boa manhã pra você de sexta-feira.

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1: 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Jean Giovanni, no nosso Colonial Rural, na batida do seu coração. Bom dia. Bom dia pro velho mais bruto do rádio, que por um milagre chegou agora bem cedo. Bom dia, velho.
2: Bom dia. Bom dia, seu Ila. Bom dia, homem. Bom dia, mulher. Bom dia, vocês tudo. Meu Deus do céu, gente. Que friagem é essa? Que friagem é essa? Vocês estão ficando é doido. Eu só vim porque eu sou um homem responsável, sério, comprometido com o trabalho. Mas eu não tô aguentando de frio não, viu? O trem tá, o moído tá grande. Ainda bem que eu trouxe uma garrafa de café aqui, seu Vilão. Toma aí, ó.
1: Ah, você trouxe... Oh, o velho trouxe garrafa de café quente. É, velho. Tá fácil não, hein?
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8: Já voltamos, 6:20 com Colonial Rural. Bom dia. Olha a hora, gente, agora 6:20. 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Olha a hora, gente, confira comigo, 6:21. E o café, velho? Vai ficar só na...

0: promessa?
1: Não, senhor, tá aí, ó. Ó. Toma um caneca aí. Ó.
0: Ó. Cafezinho. Deixa eu ver se tá bom. Vai voltar pra você, não?
1: Ó, é claro, ué. Ó. Pera aí.
0: Pronto. Tá cheirando, hein?
1: Tô cheirando de bom, viu?
0: Ó, custoso café. Quem fez?
1: Ah, quem que você acha que faz café lá em casa?
0: A dona Maria.
1: Não, isso aqui, dona Maria. Dona Maria, uma hora dessa, tá dormindo. Eu que fiz.
0: Não, mas dona Maria acorda cedo, hein?
1: Acordava cedo.
0: Por que que ela acorda mais cedo?
1: Segredinho nosso.
0: Eu, hein? O que que você tá aprontando com ela, velho?
1: Vamos tocar o programa, vamos?
0: Tá bom, vamos lá. Miriane Rosário, bom dia.
2: Oi, William, bom dia.
0: Bom dia.
2: Sextou. Bom dia, seu Gomes.
1: Bom dia, filha.
2: Certo mesmo, tem que trazer um cafezinho, porque esse frio tá pedindo.
1: Tem que trazer
2: mas
1: café.
2: Um pãozinho de queijo, uma bolinha de fubá. Trouxe também, ou só o café de corajoso mesmo? Oi, eu quero mandar um alô aí pro meu marido Emerson e pra minha filha Rayane e Natasha, pra minha sogra Raquel e meu sogro Altair, que mora em Caranaíba, e pra todos os ouvintes. É a Miriane Rosário, de Conselheiro Lafayette.
0: Obrigado, Miriane, bom dia. Vamos lá que tem mais. Adailson do Sergipe tá comigo. Bom dia, meu amigo.
3: Olha, rapaz, ele foi, hein? Deve chover muito aí em Congonhas, hein? Vai chover muito esse final de semana, viu?
0: É mesmo?
3: William, você tem uma coragem tão grande de tomar esse café de seu Gomes. Você sabe lá onde foi que ele coou esse café, rapaz? Vai que ele coou na meia dele. Ou na cueca dele. Rapaz, é muita coragem sua, viu?
1: Foi na sua peruca. Essa que você esqueceu de tirar pra lavar. Essa cabeça de guaxinim que você tem aí. Foi na sua peruca que você pagou R$230 lá no Braz, em São Paulo.
0: Velho. Bom dia, William. Oi, quem é? Daniel. Daniel? Cadê você, Daniel? Daniel. Ó, Daniel. Uai, velho, cadê o Daniel?
1: Ah, baiano, você já viu. É uma lerdeza danada pra fazer um trem.
0: Tá, então vamos lá, vamos pro outro.
4: Ô, meu sogro, 6:30. Chegou de que aí? Foi a pé?
1: Ô... Vim montado na mula da sua avó, que a mula é velha, sua avó me emprestou a mula, sabe? Me emprestou. Aí eu vim montado nela, se lascapa. Vai, com o anãozinho de jardim. Toquinho da marrajegue.
4: Eu mostrei o William aí, o áudio aí, o vídeo aí. Seu carro sendo rebocado aí.
1: Que meu você carro?
4: Doido, rapaz.
1: Meu carro é chique.
4: Tá bem? Mais tarde, hoje é sexta-feira, eu vou lá namorar.
1: Vai? Vou
4: dar um presente pra sogrinha, dona Maria.
1: Você vai andar num carrinho bom, na caçamba, funerária.
0: Funerária? Funerária é ótimo.
5: Ô, William, bom dia pra todos.
0: Bom dia, olha o baiano aí, ó.
5: Ô, William, tá vendo que ele é tão bom com você, William, mas é tão bom que ele trouxe pra você o cafezinho, ainda tinha te oferecendo o caneco. Você viu? Ele falando aí, ó, te oferecendo... Levou o café pra você e ainda tá te oferecendo o caneco. Ah, esse velho é bom demais. Dá o café e ainda dá o caneco, tá vendo, William? Tchau, obrigado.
1: Eu não sei como é que o povo tem coragem de mandar um cavalo pra esse homem mexer.
0: Por que que você não tem coragem? Você acha que o povo é doido, né? Não é isso que você quer dizer?
1: Ou, o homem é assim, sem serviço, tem nada pra fazer na vida. Tem uma mente assim, a de poluída. O sujeito é mais devagar do que uma lesma. E feio que dói, mas sei que batei mãe. Ele veio pra Minas, porque na Bahia ninguém aguentava essa figura.
0: Ua!
6: Ô, oh, seu William, bom dia. Oh,
0: Geraldinho,
6: é o Geraldinho Bombeiro Hidráulico da Mercearia. Bom dia, seu Gomes, meu sogro.
1: Ó. Oh. Seus parentes tudo gritando aí no fundo aí, ó. Você escutou não com essa cachorrada? Sogro da sua avó, rapaz. Caçar sua turma. Começou mal, hein? Começou mal. Se for assim, eu vou embora.
0: Calma, velho. Relaxa. Ó, o Emerson Dutra pediu pra mostrar uma foto aqui pra você.
7: Bom dia, William. Bom dia, seu Gomes. Aqui quem fala é Emerson Dutra, da cidade de Entre os Minas, da empresa Vai e Volta BH Encomenda. Aô, velho. Apareceu pra trabalhar, hein, velho. Vamos que vamos, velho. Domingo vai da Argentina, hein, velho Gomes. Cadê o Márcio Salgado, carioca? Cadê o velho? Velho saiu da cama, foi puto, tomou chaquete, tchau de puto.
1: É, nós acabamos de ouvir aí o rapaz do Munjaro. É só na canetada pra perder 5 quilos. Já gastou 80 canetas.
8: Ô, William, bom dia. Bom dia, seu Gomes. Thiaguinho, essa hora sim, deve ter de férias, eu tô pra escola. Thiago,
0: tá dormindo. Tá dormindo.
8: William, esse cafezinho vai sair caro pra você, viu? Oh. Não vai na onda do seu Gomes, não, que esse seu Gomes, ele dá nó até na fumaça. Trazer café pra você esta hora de manhã. Isso é, vai chover muito, tá?
0: Vai.
8: Tchau, obrigado.
0: Mas o danado do café tá bom, só. Vou colocar mongolinho pra mim. Fala em café, põe mongolinho pra mim, velho. Não, tá bom, hein? Tá doido? Aí, café é demais. Obrigado. E tá bom o cafezinho dele. Tá bom mesmo. Gostoso mesmo. Tava precisando de um cafezinho, velho. Ó, você tá quase merecendo uma folga, hein?
1: Opa! Opa, opa, opa! Começou a falar do lado que nós escuta. Repete pros miseráveis escutar.
0: Não, eu falei que continuassem trazendo café todo dia, em 2028 eu posso te dar uma folga.
1: Não, não foi isso que você falou. Não foi isso. Eu escutei bem com os meus ouvidos. Você falou assim: continuar assim merece uma folga. Meu filho, vou trazer café bom, hein?
0: Então tá bom. Bom dia, William. Bom dia, Tiaguinho. Bom dia para todos os ouvintes, especialmente pro Vitor, da Cortex CKTR. Deus abençoe vocês. Boa sexta-feira. Valeu, Juan. Quem mais?
9: Bom dia, William. Bom dia, Tiaguinho. Sextou, hein? Ah, velho, tá levando café, hein? Ô, William, deixa eu tomar primeiro, hein?
0: Tá, rapaz, já bebi. Tá bom o café dele, tá? Tá gostoso o café. Fala comigo.
10: Oi, meu sogro. Entortando o caneco, dando nó na fumaça. Ô, William.
0: Oi.
10: Meu sogro tá sabendo aí que o Emerson Dutra aí colocou um bonequinho aí na frente do carro aí, que o Márcio falou que ia levar um negócio,
0: rapaz,
10: lá.
0: Rapaz, não faz isso. Você viu? Te mandei no seu WhatsApp, lembra? Eu te mandei a foto lá da Fiorino com a bailarina de pelúcia.
1: Ah, tá. O homem de quase 2 metros de largura só, andando com a bonequinha de pelúcia. Olha, é nessas horas que o sonho das pessoas a de se revela, Emerson Dutra. É uma vergonha. Uma bonequinha de pelúcia amarrada no carro e ele fica assim: aqui é bruto, aqui é macho. Cado.
0: Oi, bom dia. Quem é?
11: Bom dia, equipe da Colonial.
0: Ih, aí, velho.
11: Bom dia, William. Tiaguinho tá em casa, né? Tá de férias, né? Velho, levou café. Isso é golpe, hein, William? Se preparem. Bem que eu senti falta dos cafés lá no depósito lá. Esse café aí não é de procedência legal, não, hein, William? Abre teu olho, hein? Vamos que vamos, gente. É sexta-feira, hein? A Espanha vai ganhar, se Deus quiser. É isso aí. Bom dia a todos aí, um abraço.
1: É, eu não ia falar assim nada, não. Mas, seu William, quer mais um golinho de café?
0: Uai, já que você tá oferecendo, pode colocar aí que eu tomo. Uai. Que café aí agora, velho?
1: Pera aí. Eu juro que eu trouxe a garrafa cheia.
0: Ah, mas tem mesmo não.
1: Então, o carioca roubou o café da garrafa, gente. Socorro, polícia. O carioca roubou o café da minha garrafa. Eu trouxe 2,5 litros. Nós tomemos assim 2 xícaras e já roubou. Acabou ou não acabou, seu William?
0: Pior que acabou não, não tô brincando não. Ó, coloca aí. Não tem não. Trem tá feio.
12: Coragem danada, viu, William? E assim que você não tem amor à vida, não, viu? Lembra que você tem uma esposa
3: e um filho pra dar de conta, viu? E a sua fazenda.
0: Eu tenho.

4 filhos pra dar de conta, viu? Esse velho não vale nada. Conta agora. Sabe o que esse velho fez? O velho arrancou, quando o Everaldo começou a falar, ele arrancou outra garrafa de dentro dessa bolsa dele aí, vazia, e começou a soprar. É difícil, viu? Eu vou te contar, a quinta série não tem limite, não. São 6:32, 6:32. Você participa comigo, manda o seu abraço, eu tô esperando você para participar, tá? 989-69-1400, manda o seu abraço, manda o seu alô para quem você quiser. Bora de moda? Tem moda boa. 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
2: Eu sou Humberto Ferretti e esse é o Giro Rural. A safra 25-26 de grãos, que está na reta final, será a maior da história do país. Novo balanço da Companhia Nacional de Abastecimento indica que a colheita chegará a 360 milhões de toneladas, 8 milhões a mais que no ciclo anterior. O rendimento médio, pouco abaixo de 4 toneladas e 400 quilos, vai praticamente estacionar, o que indica que o crescimento será puxado pela área plantada 2,2% maior, na casa de 83 milhões de hectares. O preço da soja voltou a subir nos últimos dias. Dados do CPEA indicam que a saca é vendida a R$ 140,00 em Paranaguá, o que representa um avanço de 5% só no mês de julho. Isso mesmo com uma safra recorde no Brasil. Acontece que ainda assim a demanda está acima da oferta, inclusive por parte de compradores de fora do país. O volume total embarcado na primeira metade do ano, de quase 70 milhões de toneladas, é o maior já registrado no período. As exportações de suco de laranja cresceram no ciclo 25-26. Dados do governo indicam que os embarques superaram a marca de 800 mil toneladas, alta de 4% na comparação com o ciclo anterior. A notícia ruim para o setor é que o suco de laranja perdeu valor, tanto que mesmo com o crescimento do volume embarcado, o faturamento com as exportações despencou quase 30% para a casa de 2 bilhões e meio de dólares.
1: Humberto Ferretti para a Colonial.
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0: 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São 6:44, 6:44. Vamos lá, vamos tentar atender a turma toda aqui. O Adailson do Sergipe mandou aqui, velho. Ô, William, seu programa deveria ser posto no ar pelo YouTube. Só ouvindo, eu fico sorrindo aqui. Imagina se botasse ao vivo, imagina no YouTube. Colocasse a imagem no YouTube, velho.
1: Ô, se eu só falando já seduzo, imagina esse velho, o tanto de seguidor que ia ganhar. Se ele fosse assim, as internet. A Maria porque não deixa, bota ciúme. Senão eu ia colocar um, assim, no Instagram, ia colocar eu gosto de ver no YouTube a pegadinha.
0: Sério que é as do Silvio Santos?
1: Isso. Menino, mas dói até a barriga de tanto rir.
0: Tá. Já imaginou se a gente colocasse no YouTube, hein?
2: Ah, trem. Ia ficar chique.
1: Esses homens iam morrer de raiva que as padres iam ficar assim, falando com a mulher deles. Não assiste esse programa, não. Porque esse velho é feio. Aí você fala assim, quem é? Esse velho é lindo, maravilhoso, charmoso, chique, cheiroso. Olha a barba desse velho.
0: A Fernanda disse o seguinte: bom dia, meu amigo, tudo bem? Deus abençoe o seu dia e do seu Gomes também. Manda um beijão pra minha amiga Jace e fala com ela que eu tô com saudades. Beijo, bom fim de semana. Valeu, Nanda, bom dia, minha querida. Bom dia, bom dia, bom dia pro Júlio Tadeu, que tá ligado comigo. Márcio do Salgado, bom dia.

0: É, seu Gomes, mandei um áudio aí, ó, pedindo o senhor um golinho de café, nem me respondeu, hein? Aqui, o seu Gomes, manda um alô aí lá pras colaboradoras do Colégio Arcebispo, em Congonhas, tá sempre ligado aí te ouvindo, um abraço a todos.
1: Ô, eu não te dei café porque o rapaz do Rio roubou o que tinha, senhor. Roubou o que tinha. Agora, bom dia lá para as freiras lá do arcebispo, as irmãs de caridade lá do arcebispo. Bom dia.
2: Não, o colégio chama arcebispo. São professoras, colaboradoras.
1: Então, a freirada toda lá. Bom dia.
2: A Tânia da padaria tá ligada com a gente.
3: Bom dia, Soila. Bom dia, colonial. Bom dia, algodão doce. Bom dia.
1: Eu queria ficar o dia inteiro escutando isso aqui, ó.
3: Bom dia, algodão doce. Bom dia, algodão doce. Bom dia. Bom dia, algodão doce. Bom dia. Bom dia, algodão doce. Bom dia. Bom dia, algodão doce. Bom dia, Tiaguinho. Olha a Tânia da padaria. Ô, Soila, meu docinho acabou de chegar. Que coisa boa, né, Soila? Toma o café comigo. Ô, Soila, você já fez café, Soila?
2: Sabe, aí trouxe café hoje. Soila,
3: sabe, né? Ô, Soila, toca um modão aí pra nós. Quero oferecer pra todos os ouvintes, pro Maicon, pro Said, pro Antônio Molhado, pra Vera Lúcia, pra Ana Lúcia, pra todos nós aqui da padaria, de 0 a 100, pra não esquecer de ninguém. Tá na colonial? Tá bom demais.
2: Valeu, minha beijos. Querida, bom dia. Bom dia pra Mara de São Brás, tá ligada com a gente.
4: Bom dia, William.
2: Bom dia.
4: Bom dia, seu Gomes.
1: Oi, Mara, a maravilhosa que tá ligada com nós.
2: Ô, William, bom dia. Descongelaram, velho. Tá igual Roberto Carlos, aparece uma vez por ano. É o Marcelo do Transportes BH. Ó.
1: Então, Marcelo, se descongelaram significa que o tempo não passou. É isso que falam. Falam assim, não, velho, mas você tá tão enxuto. Você tá melhor do que o Marcelo, tá mais bonito. Sempre fala isso.
2: Bom dia, William. Bom dia pra todos os ouvintes. Fala com o velho que qualquer dia desse eu vou tomar... Ali, velho, ó. Mandou escrito ali pra você ali, ó.
1: Vai tomar vergonha na cara, rapaz. Se lasca.
2: Ó, o Nilson da Mata dos Pachecos.
5: Aí, velho, isso aqui é a forma de você tocar aí nas horas vagas aí pra parar de ficar falando muito, ok?
2: A tábua de cortar carne que ele fez, formato de guitarra.
1: É, ficou bom, viu, Nilson? Nilson! Ficou chique, ficou bom. Bonita.
2: Tem mais?
6: Bom dia, William. Bom dia, toda a equipe da Colonial. Aqui é o Ailton aqui da Posse, município Belo Vale. Ô, William, esse café tá gostoso, porque esse café não foi o seu Gomes que coou, não. Ele tá gravando que foi ele que coou esse café, mas não foi, não. Ele passou lá na sala da padaria e pegou esse café e levou ele pra rádio. Aí tá falando que foi ele que coou, entendeu?
1: Falou, fofoqueiro. Léo Dias do rádio. Você não tem mais... Ô, Ailton, você não tem nada pra você fazer, veja só. O áudio que você mandou, o velho passou na padaria e comprou café. Ô, me ajuda aí, fofoqueiro. Meu Deus do céu, eu tô sendo vigiado, só pode.
2: Bom dia, William, tudo bem com você? Passando aqui pra desejar a você e ao meu pãozinho de mel um dia abençoado e um final de semana iluminado pra todos vocês. É Lohane Stephanie, da cidade de Padre Paraíso.
1: Ô, filha, a cidade chama Padre Paraíso, mas o meu paraíso é você, fia. Você é meu paraíso. Você que faz o velho ficar assim tudo sorridente, igual uma criança, iluminado, resplandecente, florescente. Você de Padre Paraíso é o paraíso da minha vida.
2: Calma, velho, relaxa, não precisa de tudo não, hein? Oi.
7: Bom dia, seu Gomes lindo. Deixa eu contar uma coisa pro senhor. Esse pessoal fica pegando o pé do senhor, manda a fatura do seu cartão de crédito, sua água, luz, pra eles pagar, né? Que eles cuidam de sua vida. Bom dia, seu Gomes.
2: É a Márcia.
1: Ô, Márcia, se você pegar no meu pé, eu não ligo, porque aí eu peço. Pega no pé, pega na canela, pega no meu joelho, pode pegar o velho.

0: todinho pra você. Agora esses homens aí, tudo com ciúme, Márcia. Quando que eles escutam isso aqui, ó? Ó.
1: Bom dia, seu Gomes lindo. Deixa eu contar uma coisa pra você. Bom dia, seu Gomes lindo. Bom dia, seu Gomes lindo.
0: Escutaram? Adailson do Sergipe, escutou isso?
1: Bom dia, seu Gomes lindo.
0: Márcio do Salgado, escutou isso?
1: Bom dia, seu Gomes lindo. Bom dia.
0: Vocês morrem de inveja, né, gente? Vocês morrem. Vocês ficam se roendo.
2: Ô, meu sogro. Você viu o que o Heraldo falou aí, né?
3: Pode colocar aí que eu tô.
2: Prefere que a Espanha, tá igual lá no Rio. Tudo que deixa lá de fora é a Espanha.
0: É, até que enfim, esse anão de jardim falou um trem certo. Ele torce pra Espanha, tu deixa a Espanha, tudo, até o café.
4: Oi? Ô, William, bom dia pra todos, bom dia, seu Gomes. Eu queria saber se hoje nós vamos pro motofest naquele quartel.
0: Eu não tô entendendo nada.
5: Tem mais, peraí. Quem é?
6: Bom dia, William. Bom dia, seu Gomes. Um abraço aí pra todos da Rádio, todos os ouvintes. Toca aí pra gente aí, Cabocla Tereza.
5: Valeu, Danilo.
6: Xanonó e Fagner.
5: Valeu, patrão. Bom dia, William. Tô ligada no seu programa. O seu programa é demais. Como é que é? A música Estou Pensando em Você. Quem canta, Lurdinha, essa moda? Descobre aí e me manda, viu? Bom dia, William. Bom dia, Thiago. Bom dia, seu Gomes. Seu Gomes chegou, ainda fez café para comprar o William. Cuidado com esse café, William. É a Rosane.
0: Cuidado com essa fofoqueira, William. Cuidado, seu William. Ô, mulher fofoqueira. Jesse Abbott, sim, é vigiada pela Rosane. Ô, mulher fofoqueira.
5: O Luciano Fialho tá com a gente, velho.
0: Luciano Fialha.
5: Ó, o Carlinho da Bárbara.
7: É o Carlinho da Bárbara que tá falando, viu?
0: Tá. Percebi pelo tamanho da barriga.
7: Bom dia, William. Bom dia, Tiaguinho. Bom dia, velho Coroca. Não precisa puxar saco do William, não, viu? Puxar, levar café, não. Desgatou a semana inteira. Agora, sexta-feira, trazer café pra puxar saco, rapaz. Com vergonha essa cara sua. Velho safado. Ele vai te mandar embora, não. Vai te mandar embora só... Só o domingo, sábado e domingo, pra você voltar segunda-feira. Mas segunda-feira tem que estar aí, viu? Que eu vou te buscar aí com a sua casa.
0: Aqui, tá muito frio no Ouro Branco. A sua dona deve sentir mais frio que nós, porque ela tem que escalar essa montanha dessa sua barriga e ficar lá no alto. Lá deve ser um frio.
8: Bom dia, bom dia, Tiaguinho.
5: Ô, Clério.
8: Bom dia, seu Gomes. Vamos que vamos, seu Gomes. Vou te contar, viu? Um abraço aí pro Tatu, dona Figênia, seu Valdir. Ô, William. Você tá doido, hein? No encontro de moto em Congonhas, hein? Nessa beirada aí da Parque da Cachoeira, hein? Você tá doido. De dia ainda vai. Mas à noite, meu filho, você tá doido. Quem aí vai fazer frio demais. Amanhã estarei aí. Vamos que vamos.
0: Bom que você, né, careca, com sereno, vai ficar de cabeça fria.
5: A Luzia Irene, bom dia pra todo mundo. Vocês são a alegria das nossas manhãs. Manda uma música aí pros meus filhos Karine, Mariane e Thiago do Volante Grande. Bom dia, minha querida. Oi, quem é?
9: Bom dia, William.
5: Bom dia.
9: Bom dia, Sr. Gomes. E aí, tudo bem com vocês? Gostaria de mandar um abraço pros meninos da cozinha do Salgado e mandar um abraço pro meu lindo, meu esposo amado Márcio, tá bom? Fica com Deus. Um abraço pra vocês.
5: Obrigado, bom dia. É a Lidiane, velho.
0: Ô Márcio, conselho de alguém experiente na vida, quebra o cartão de crédito, que quando elas começam assim, ah, meu marido, meu lindo, aí você chegar lá e vai falar assim, me empresta o cartão, cartão pra eu poder ir ali. Ô, Márcio, vai estourar seu cartão, Márcio. Quebra o cartão. Ó, que chega lá, você fala assim, ui, minha linda, como é que você tá? Vossa Excelência, Jurisprudência, Vossa Deficiência. Fala com ela assim, eu quebrei o cartão, tô sem dinheiro, sentei assim na beirada do cartão, quebrei. Você vai ver como é que vira uma onça de novo.
5: Calma. Não é assim não, rapaz. Ela é uma pessoa séria. Ela gosta muito do Márcio, por isso que ela tá tratando ele assim.
0: É, quebra o cartão depois da conversa, viu, Márcio? Experiência.
5: A Ivone Paula tá ligada com a gente, velho.
0: Ô Ivone, aquele netinho que nós ia chamar de nosso.

0: Como é que fica? Como é que anda?
1: Bom dia, Ilha. Bom dia a todos da
2: Colonial. Ô, Sireno.
1: E a todos, né, todos aqueles que participam desse lindo programa. É, alegre, né? Que deixa todo mundo alegre, que Deus abençoe a todos. Seu Gomes aí, uma pessoa bacana. Eu quero tratar ele bem, porque senão ele chama a polícia pra mim. Beleza? Fica com Deus a todos.
2: Valeu, meu amigo.
1: Bom final de semana a todos.
2: Muito obrigado, muito obrigado. Vamos lá.
3: Ô, seu Gomes, a garrafa de café ainda tá aí ainda? Que o carioca, quando manda áudio, o senhor sabe bem que é, né?
0: Some. Café já foi.
3: Trem complica.
0: Só... Não, o que acontece? Eu falei com o seu Willian aqui, quando tava tocando os comerciais, eu falei, ó, se ele mandar outro áudio, você não põe no ar, não, porque essa garrafa é uma garrafa de estimação. Se ele roubou o café e mandar outro áudio, ele vai levar a garrafa. Aí eu ainda falei, não, se ele mandar três áudios, ou você não dê, não toca, não, senão ele me rouba aqui, que ele morre de inveja de mim.
2: Tá bom, Alonso.
4: Ô, Willian, esse velho lambaceiro apareceu, né? Chegando dia de receber o dinheirinho, aparece. É, seu Gomes, você dá seus pulos, tá? O Murilo lá do Maranhão, mas o Latino falou que vai pegar o senhor, mas vai dar um esfrega no senhor bem bom.
0: Murilo Latino, é um cachorro que chama Murilo? Murilo Latino. Deve ser um cachorro vira-lata lá que tem nome de Murilo, que fica latindo. E correndo atrás do Alexandre de Moraes do Minério. Pode ser isso. Que trio, hein?
2: Oi.
5: Ô, Willian. Fala com o senhor Gomes aí, como diz o Thiaguinho. Olha o pau de macarrão.
0: Olha a inveja. Olha a inveja.
6: Bom dia, Willian. Bom dia, seu Gomes.
0: É a mulher do Top Term.
6: De Abreuza. Gostaria de ouvir uma música com Eduardo Costa ou Zezé de Camargo. Se você puder tocar pra mim, eu agradeço. Um ótimo dia, um ótimo.
2: Obrigado, minha querida.
6: Tchau, obrigado.
2: Sem palmas isso não, velho.
7: Bom dia, Willian.
2: Oi, Beth, bom dia. Obrigado, minha querida.
8: Willian, tem como conseguir uma permuta aí, não? Numa ótica? Essa senhora aí pra ótica fazer uma consulta médica?
0: Não, permuta sim, ótica não, mas se o dia que conseguir uma trocar em peruca, eu te aviso, viu? Que a sua até tá mensurrada.
9: Ô, velho.
0: Sua peruca tá ficando careca de tão velha, viu?
9: Você sabe por que o Marcelo tá enxuto assim? Ele paga o personal trailer quase 2 metros. Bombado pra ficar treinando aí na academia. Todo dia tá na academia.
0: Então, acabamos de ouvir a bonequinha, a bailarina de pelúcia do Emerson Dutra.
10: Bom dia, Willian.
2: Opa.
10: Bom dia, seu Gomes. O senhor tá pra frente hoje, seu Gomes? É, seu Gomes. Não sei não, amor. Um dia eu te pego. Não sei não. Você tá muito pra frente hoje, velho. Bom dia. Oi, manda um alô pra nós aqui, pro...
2: Manda.
10: Carlinho da Barba. A Ana Lúcia, lá nos Almeida. Manda pra... A Rosa do Didi, mas no carro, mas a... Mas a
0: Esqueceu. Esqueceu Alzheimer.
11: Seu Gomes, depois que você coloca o cartão de crédito na mão da mulher, não tem jeito nem de você tirar pra quebrar.
0: Meu filho, isso é melhor que cirurgia plástica. Você que é feio. Você que é feio. Assim, igual o Emerson Dutra, igual o Maico de Ouro Branco. Você que é mais feio ainda, igual o Carlinho da Bárbara, o Bigode. Você que é mais judiado ainda, igual o Crério, igual o Cláudio, o Heroísio do Ouro Branco. Você não sabe, você não precisa gastar, te dou uma dica, você não precisa gastar com cirurgia plástica, você não precisa gastar com peruca igual a Deilson, o Adailson lá do Sergipe, você precisa ter um cartão breque, aquele cartão ilimitado. Se você tiver, você fica lindo. Você não escutou a dona lá do Márcio chamando ele de lindo? Efeito do cartão. Não precisa fazer, você não precisa entrar na faca, você precisa ter o cartão.
12: Eu sou Gomes. Aqui, ele confia em mim, tá bom? O Black fica comigo, entendeu? Eu não estouro, não. Eu vou de acordo. Tá?
0: Quem é esse Black que fica com a senhora, o cartãozinho dele? Por isso que a senhora já tá chamando de lindo. Entendi. Vossa Senhoria esperta. O Márcio acha que tá fazendo vantagem.
13: Olha ele aqui, o Nicanor do Alvorada. Vê se vem aí, ó.
0: Ah, o Lincarou, sai fora.
2: Bom dia, William. Bom dia, seu Gomes. E o Emerson Dutra tá chegando para tomar café.

0: Rosane disse, calma, velho. A Ivone Paula mandou aqui, ó. Bom dia, seu Gomes. Nosso netinho tá ótimo.
1: Que dia que nós vai se encontrar pra ver o nosso netinho?
0: O Michael de Ouro Branco diz que é feio, mas tá na moda, na moda. E a Renatinha ama.
1: Manequim de funerário não conta não, viu?
0: Então tá bom, beleza, velho. Pera aí, agora já tá na hora da gente terminar. Vou agradecer todo mundo. A Cláudia de Ouro Branco, de Congonhas.
2: Bom dia, Tiaguinho. Bom dia, seu Gomes.
1: Olha, o que eu faço, seu Gomes, é a Cláudia.
0: Bom dia também pra Juca Romão. Gente, não dá mais tempo de atender, não dá. Eu queria prosear aqui junto com todo mundo mais um tempo, né, velho? Mas não dá tempo.
1: Eu não queria não, tô querendo doido pra ir embora, tô sendo um frio danado.
0: Então tá bom, tchau então. Vem aí o nosso Café Colonial.

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1: 7:06.
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3: Sexta-feira, 17 de julho de 2026. 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Bom dia.
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3: O estado de São Paulo, novo tarifaço atinge 18% das vendas do Brasil aos Estados Unidos. Folha de São Paulo, governo Lula estima que tarifaço atinja 18% das exportações aos Estados Unidos. Valor Econômico, São Paulo. Novo tarifaço afeta 11 bilhões de dólares em vendas e deve diminuir ainda mais o comércio com os Estados Unidos. No Rio de Janeiro, jornal O Globo. Governo ameaça retaliar os Estados Unidos e vai socorrer empresas. Correio Brasiliense, no Distrito Federal, tarifaço atinge 3 mil produtos. Planalto vê apoio a setores. À tarde, Bahia, conselho alerta para riscos da venda online de medicamentos. Em Minas, jornal O Tempo, governo promete crédito para socorrer afetados por tarifaço. Jornal do Comércio, Pernambuco, governo cogita responder taxação dos Estados Unidos na mesma moeda. O Dia, no Rio de Janeiro, Polícia Civil trava venda de remédio falso contra câncer. The New York Times, Estados Unidos, demissão de ministro da Defesa de Zelensky provoca protestos. The Wall Street Journal, mudança na defesa desafia Zelensky. El País, Espanha, anistia facilitou um cenário de reconciliação.
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3: A previsão do tempo para Congonhas, Lafayette e Ouro Branco nesta sexta-feira é de sol e de sol com céu claro e sem previsão de chuva. A temperatura mínima de 8 e a máxima não deve passar de 21 graus.
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3: Cadernetas de poupança com aniversário hoje rendem 0,6728%. Cotação do dólar, dólar comercial, cotado a R$5,09. Dólar turismo, 5,24. Euro turismo, 6,07. Dólar papel, 5,27. Mega Sena acumula, prêmio vai a 35 milhões de reais. Ninguém acertou as 6 dezenas sorteadas no concurso 3.032 da Mega Sena. Os números sorteados foram 8, 12, 23, 27, 42 e 43. Repetindo, 8, 12, 23, 27, 42 e 43. 54 apostas acertaram 5 dezenas, cada uma delas receberá R$29.764,89 cada. 3.918 apostadores acertaram 4 números, cada um deles leva R$676,20.
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0: 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Vamos agora com Vander Mendes. Bom dia, Vander.
1: Bom dia para você, William Torres, e para os nossos ouvintes ligados aqui no Café Colonial. A todos uma excelente sexta-feira. Festa de São Cristóvão reúne fé e tradição em Lafayette. A comunidade São Cristóvão, no bairro Barreira, em Conselheiro Lafayette, encerra neste domingo, dia 19, a novena e

0: imediata, seguida da bênção dos motoristas e veículos, reunindo fiéis de diferentes bairros da cidade em um dos momentos mais aguardados da comunidade católica. EPR projeta aumento no número de veículos durante as férias. A concessionária responsável pelo trecho da BR-040 entre Belo Horizonte e Juiz de Fora prevê um aumento considerável no fluxo de veículos durante as férias escolares. O gerente de operações da EPR Via Mineira, Anderson Finco, fala deste aumento.
1: A expectativa é de um aumento de cerca de 15% no movimento na BR-040 durante o período das férias escolares. Entre os dias 17 de julho e 2 de agosto, estimamos que aproximadamente 887 mil veículos passem pelo trecho entre Belo Horizonte e Juiz de Fora. É um período em que muitas pessoas viajam para o Rio de Janeiro e também para cidades históricas de Minas Gerais. Então, a rodovia naturalmente recebe um volume alto de veículos. A nossa operação permanece preparada para atender esse movimento e garantir mais segurança aos usuários. Mas é importante reforçar que uma convivência segura no trânsito depende da atitude e de cada motorista. Respeitar a sinalização, dirigir com atenção e adotar uma postura responsável são atitudes fundamentais para preservar a vida.
0: Anderson Fico pede aos motoristas atenção e cuidados com o veículo antes de pegar a estrada.
1: O que a gente mais quer é que as pessoas façam uma boa viagem e cheguem ao destino em segurança. Por isso, a orientação é fazer uma revisão no veículo antes de sair, respeitar os limites de velocidade, usar sempre o cinto de segurança, nunca digitar o celular ao dirigir, não consumir bebida alcoólica ao conduzir o veículo. Quem passar pelos trechos em obras também precisa redobrar a atenção, respeitar a sinalização e reduzir a velocidade. Antes de viajar, vale a pena consultar as condições da rodovia pelo Instagram, pelo X, pelos canais da EPR Via Mineira no WhatsApp ou pelo 0800 003 1040, que funciona 24 horas por dia. Com planejamento e responsabilidade, todos contribuem para uma convivência segura no trânsito e ajudam a preservar vidas.
0: Para o Café Colonial, repórter Vander Mendes.
2: Muito obrigado, Vander. 7:19. 10 bairros de Lafayette poderão ficar sem água no domingo. A Copasa informa que, devido à manutenção operacional programada na cidade de Conselheiro Lafayette, o abastecimento de água poderá apresentar intermitência do dia 19, domingo, às 8, até o dia 20, segunda-feira, às 6 da manhã. Amaro Ribeiro, Copacabana, Distrito Industrial, Jardim Canadá, Jardim Europa, Parque dos Ferroviários, Paulo VI, Santa Fé, São Geraldo, Vila Veneza. A companhia destaca que, nesses casos, os imóveis que possuem caixas d'água podem não sofrer impactos. Prefeitura de Congonhas firma termo de fomento com o Giramundo para implantar museu, escola e programação cultural permanente na cidade. A Prefeitura de Congonhas, por meio da Fundação Municipal de Cultura, Lazer e Turismo de Congonhas, FUNCULT, assinará no próximo dia 21 de julho, no Museu de Congonhas, um termo de fomento com Giramundo Teatro de Bonecos, de Belo Horizonte. A assinatura faz parte da programação do Festival de Inverno 2026. O termo estabelece as bases para a implantação do Museu Giramundo em Congonhas, incluindo sua expografia e gestão, além da realização contínua de ações formativas, educativas e artísticas voltadas à promoção da cultura no município. A assinatura é aberta ao público e será seguida pela apresentação Tiradentes, uma história de títeres e marionetes que narra a Inconfidência Mineira, com a presença especial do compositor e músico Celso Adolfo, autor da trilha sonora da peça, em parceria com Álvaro Apocalipse, desde 1992. Café Colonial, 7:21. Você vai conferir daqui a pouco. Tarifaço deflagra ofensivas digitais das pré-campanhas de Flávio e Lula. Zema critica a condução de Lula sobre Tarifaço. Criou atritos desnecessários. Comitê de senador se divide entre pragmáticos e ideológicos. Matheus Simões diz que conversou com Aro e que a aliança segue mantida. Patrus priorizará, ou melhor, precisará de jogo de cintura como candidato para lidar com prós e contras do PT em Minas. Estas e outras mais você confere daqui a pouco.

0: no Café Colonial, comigo, William Torres.
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0: Colonial 7:24.
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3: Na hora de trocar os pneus, muitos imaginam comprar 3 novos e usar o step que estava novinho no porta-malas. Mas novinho é relativo. E eu acho pouco provável a possibilidade de utilizá-lo, porque o step pode estar novinho, porém ele vence por prazo. Até na prateleira da loja ele pode expirar, igual remédio. Então examine-o para verificar se não há pequenas trincas ou fissuras na borracha. E verifique na banda lateral a data de fabricação. Logo depois das letras DOT, vem 4 dígitos, como por exemplo 1521, o que significa que ele foi produzido na 15ª semana de 2021. Então até 5 ou 6 anos de fabricação sem problemas. Daí pra frente até os 10 anos dá pra usar sem grandes riscos.
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6: Café Colonial, agora 7:30. Tarifaço deflagra ofensivas digitais das pré-campanhas de Lula e Flávio. 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O novo tarifaço imposto pelos Estados Unidos ao Brasil deflagrou um embate entre o presidente Luiz Inácio Lula da Silva e o senador Flávio Bolsonaro do PL do Rio. E as duas pré-campanhas preparam ofensivas para explorar o tema a menos de 3 meses da eleição presidencial. A decisão do governo de Donald Trump de taxar os produtos brasileiros em 25% será usada por Lula para carimbar Flávio como traidor da pátria. O uso da alcunha Tariflávio será intensificado nas redes sociais. O filho do ex-presidente Jair Bolsonaro do PL, por sua vez, articula um contra-ataque digital para culpar o governo petista pela medida. Dados da pesquisa Genial Quest divulgados ontem mostram que os entrevistados concordam mais com Lula do que com Flávio em relação ao tarifaço. Zema critica a condução de Lula sobre tarifaço. Criou atritos desnecessários. O ex-governador de Minas Gerais, Romeu Zema do Novo, afirmou que o governo federal errou nas negociações em torno do novo tarifaço dos Estados Unidos aos produtos brasileiros. Zema emitiu uma nota nesta quinta-feira, um dia após a confirmação das taxações, criticando a condução da gestão do presidente Luiz Inácio Lula da Silva do PT. O governo brasileiro errou nas negociações, criando atritos desnecessários e adotando o discurso eleitoreiro. Se tivesse agido de maneira técnica e responsável, poderia poderia ter evitado uma retaliação que, de qualquer forma, não se justifica. O ex-governador mineiro também condenou a medida dos estados.

0: Estados Unidos e demonstrou preocupação com os reflexos no mercado brasileiro. Comitê de senador se divide entre pragmáticos e ideológicos. O tom mais duro adotado por Flávio Bolsonaro do PL do Rio nesta semana contra o ministro do Supremo Tribunal Federal Alexandre de Moraes expôs mais uma vez a disputa interna no comitê de pré-candidato ao Palácio do Planalto. Uma ala pragmática aposta na moderação do discurso, na tentativa de reduzir a rejeição de Flávio. Já o núcleo familiar e ideológico cobra acenos à bandeira as bandeiras caras ao bolsonarismo. O coordenador da pré-campanha, senador Rogério Marinho, do PL do Rio Grande do Norte, tem perdido espaço para o grupo ligado ao ex-deputado Eduardo Bolsonaro, do PL de São Paulo, que defende que Flávio adote uma postura de confronto e uma comunicação mais agressiva. Matheus Simões diz que conversou com Aro e que a aliança segue mantida. O governador Matheus Simões, do PSD, reagiu às especulações sobre uma possível candidatura de Marcelo Aro, do PP, ao governo de Minas Gerais, e afirmou que não vê qualquer sinal de rompimento na aliança construída com o partido para as eleições de 2026. Segundo Simões, o compromisso firmado com as direções nacional e estadual do PP continua sendo apoio à sua tentativa de reeleição. As declarações foram dadas nesta quinta-feira, após circularem informações de bastidores sobre uma reunião da direção da Federação União PP, na qual teria ganhado força um projeto de candidatura própria encabeçada por Marcelo Aro para disputar o Palácio Tiradentes. A hipótese ganhou força entre lideranças da direita, que enxergam o ex-chefe da Casa Civil de Romeu Zema como um nome capaz de reorganizar o campo conservador em Minas Gerais. Patrus precisará de jogo de cintura como candidato para lidar com prós e contras do PT em Minas. Perto de ser oficializado pelo presidente Luiz Inácio Lula da Silva, do PT, como pré-candidato ao governo de Minas Gerais, o deputado federal Patrus Ananias terá pela frente a tarefa de apresentar propostas, mas também a de defender o partido nos palanques que vai subir. Falar sobre o que vai fazer em um possível governo para conquistar votos não é algo complicado para Patrus, que acumula dois mandatos de vereador por Belo Horizonte, prefeito da capital, 4 vezes deputado federal e ministro de 2 pastas, desenvolvimento social, desenvolvimento agrário, somando mais de 40 anos de vida pública. Republicanos deve permanecer neutro na eleição presidencial. O Republicanos tende a permanecer independente na eleição presidencial, disseram membros da cúpula nacional do partido ao jornal Valor Econômico. As tratativas do senador Flávio Bolsonaro, do PL do Rio, não prosperaram em meio à sequência de crises vivida pelo pré-candidato ao Palácio do Planalto. A neutralidade do Republicanos pode enfraquecer os palanques de Flávio nos estados e levar outras siglas de direita a adotar o mesmo posicionamento. Em São Paulo, o governador Tarcísio de Freitas, do Republicanos, que lidera as pesquisas com folga, deve dosar as aparições ao lado do senador. Tribunal Superior Eleitoral assina acordo com empresas de tecnologia. O presidente do Tribunal Superior Eleitoral, Cássio Nunes Marques, se reuniu ontem com representantes das principais empresas de tecnologia que atuam no país para firmar termos de cooperação que buscam prevenir riscos à integridade das eleições. A reunião durou cerca de 15 minutos e apenas o presidente do Tribunal Superior Eleitoral fez uso da palavra. 7 plataformas digitais presentes ao encontro: Kawai, Telegram, Meta, TikTok, Google, X e LinkedIn assinaram memorandos do entendimento com o Tribunal Superior Eleitoral. Além disso, 3 empresas de inteligência artificial, a OpenAI, a Anthropic e a Eleven Labs, aderiram ao programa permanente de enfrentamento à desinformação da Justiça Eleitoral. A Microsoft também deverá formalizar a parceria com o Tribunal Superior Eleitoral nos próximos dias. Em instantes do Café Colonial, você vai conferir. Novo tarifaço atinge 18% das vendas do Brasil aos Estados Unidos. Setor de máquinas é o mais atingido.
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4: Colonial 738.
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5: Café Colonial, 7h43. 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Novo tarifaço atinge 18% das vendas do Brasil aos Estados Unidos. A taxa de 25% imposta pelo governo do presidente dos Estados Unidos, Donald Trump, às exportações brasileiras deve atingir cerca de 18% das vendas ao mercado americano, segundo o Ministério do Desenvolvimento, Indústria, Comércio e Serviços. Com base em dados de 2024, o impacto estimado é de US$7,4 bilhões. Ou se considerada a pauta exportadora de 2025, o número cai para 15% das vendas, o equivalente a US$5,8 bilhões. O governo prometeu ajuda aos setores mais afetados, entre eles os de madeira, máquinas e equipamentos elétricos, móveis, produtos cerâmicos, calçados e açúcar. O vice-presidente Geraldo Alckmin, do PSB, qualificou o novo tarifaço como uma medida injusta e descabida e disse que no momento adequado, o Brasil poderá aplicar a lei de reciprocidade econômica contra os Estados Unidos. A lei de produtos isentos da tarifa de 2.126 itens, entre os quais carne bovina, café e laranja. O início da cobrança da taxa de 25% foi marcado para quarta-feira, mas o governo brasileiro pretende seguir negociando com os americanos. O Brasil não sai da mesa de negociação, afirmou o ministro do Desenvolvimento, Márcio Elias Rosa. Setor de máquinas é o mais atingido. Um estudo da consultoria MB Associados mostra que o setor mais afetado pelo novo tarifaço imposto pelos Estados Unidos ao Brasil é o de máquinas e equipamentos, cujas vendas somaram US$3,3 bilhões para o mercado americano no ano passado. Em seguida, aparecem os segmentos de madeira e móveis, US$1,299 bilhão, e borracha e pneus, US$569,4 milhões. Basicamente, tudo que está sendo afetado é produto industrializado. Máquinas e equipamentos estão no cerne disso. É isso, e isso é a cabeça do presidente Donald Trump, de que se colocar a tarifa vai trazer a indústria para os Estados Unidos, disse o economista-chefe da MB Associados, Sérgio Valle. Não vai acontecer e não está acontecendo, mas ele sempre pensou assim. Em relação ao agronegócio, 66,8% dos produtos exportados no ano passado para os Estados Unidos ficaram de fora da taxação de 25%, segundo um levantamento do Insper Agro Global. Café Colonial, 7h46. Em instantes você vai conferir as principais do esporte com Márcio Elias.
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3: Café Colonial, agora 7h53. Vamos agora com Márcio Elias e as principais do esporte. Bom dia, Márcio.
4: Bom dia, William Torres.
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4: A decisão entre Espanha e Argentina bate um recorde de mais de 90 anos. É a final da Copa do Mundo com o maior número de jogadores de um único clube. São 10 representantes do Atlético de Madrid. São 4 de um lado da decisão e 6 do outro. Os espanhóis Alex Baena, Grimaldo, Llorente e Pubio jogam no time madrileño, assim como os argentinos Almada, Simeone, Álvarez, Mucho e Molina. E, é claro, Nico González. É a terceira final da Copa do Mundo seguida em que o Real Madrid é o time de mais representação. Em 2018 foram 3 franceses e 1 croata. Em 2022 repetiu a dose, dessa vez contra os argentinos. Nesta Copa, a relação entre Atlético de Madrid e seleção argentina é íntima, de pai para filho. Giuliano Simeone é filho do técnico Diego Simeone, ídolo da seleção sul-americana e treinador do time espanhol há 15 anos. Não é à toa que o pai tem sido visto nos camarotes em vários jogos do atacante durante a campanha, incluindo a semifinal contra a Inglaterra, em que Giuliano foi titular. A Arena do Galo terá teste sobre linha do impedimento automático. A CBF tem realizado diversos testes para colocar em prática o uso da tecnologia do impedimento semiautomático em jogos do futebol brasileiro. A Arena passará por esse processo no jogo entre Atlético e Bahia na terça-feira que vem, às 19h30 para a 19ª rodada do Brasileirão. A volta do Brasileirão depois da Copa. Nessa fase, tudo será ainda feito de forma offline. As câmeras enviam as imagens e informações para a central do VAR da CBF, que fica no Rio de Janeiro, onde analisam os lances. O jogo não terá nenhuma interferência da tecnologia ou comunicação dela com a arbitragem. A entidade avalia implementar a tecnologia a partir das quartas e final da Copa do Brasil. Por isso, tem realizado testes em jogos amistosos da Série B e da Série A do Brasileirão. Ainda não existe uma data para utilização no Campeonato Brasileiro. A Arena do Galo recebeu os equipamentos do impedimento semiautomático em março. O sistema utiliza câmeras de alta velocidade adaptadas com smartphones para captar todos os movimentos dos jogadores e da bola. Joia da base do Galo, volante Mamad Cissé, já é cobiçado no mercado internacional. O Galo, por sua vez, não pretende negociar o jogador por agora. Nesta semana, o clube recusou uma proposta da Europa pelo jogador de 19 anos. O interesse era de um clube da Itália. O Galo não abriu as negociações e rejeitou a oferta logo de cara pelo jovem volante. A intenção do Atlético é contar com o Cissé nos compromissos do profissional para que ele desenvolva um nível de futebol e se valorize ainda mais no mercado internacional. Reforço do Galo, zagueiro Léo Duarte foi diagnosticado com lesão muscular na coxa direita. Como de costume, o clube não divulgou o tempo de recuperação do jogador. De acordo com a nota, Léo Duarte sentiu dor na região posterior da coxa direita durante treinamento na cidade do Galo nessa semana. Ele já iniciou o tratamento na fisioterapia. Testes e goleadas na Toca da Raposa. O Cruzeiro goleou São Caetano e Ipatinga em jogo treino nesta quinta-feira. Pela manhã, a Raposa superou o time paulista por 9-0. Na parte da tarde, venceu o Tigre do Vale do Aço por 8-1. Arthur Jorge aproveitou as partidas para fazer testes e rodar o elenco. Contra o São Caetano, Arthur entrou com a base do time titular, mas fazendo alterações, colocando o lateral direito Caon Moraes na esquerda, Vidalba como dupla de Fabrício Bruno, Gabriel Peck, Sinisterra e Bruno Rodrigues como trio de ataque. O camisa 9 fez uma função diferente dos últimos amistosos, quando estava atuando como meia. No jogo desta quinta, Bruno jogou no lugar de Caio Jorge.

0: A tendência é que o Cruzeiro não faça altos investimentos para buscar mais um atacante e um primeiro volante. Desde o meio do ano passado, o clube tem tentado buscar o equilíbrio entre peças de retorno esportivo imediato, como o Gerson, por exemplo. Os nomes que alinham desempenham uma possibilidade de futuro retorno financeiro, como Arroio e Caon Moraes. Apesar do Brasileirão bater a porta e de um mês de agosto reservar decisões como na Libertadores e Copa do Brasil, o Cruzeiro trabalha com paciência para encontrar as peças que se encaixem no planejamento técnico e também no planejamento orçamentário. Também há um entendimento que, no geral, o mercado internacional tende a esquentar na segunda quinzena deste mês de julho, o que pode fazer com que alguns jogadores tomem decisão de retornar ao futebol sul-americano. Isso facilitaria para o Cruzeiro investir em reforços de qualidade. Copa do Mundo tem decisões neste fim de semana. Para muitos torcedores, a Copa do Mundo tem apenas um jogo em sua conclusão. Mas não, teremos a disputa do terceiro lugar e será neste sábado. Em campo, França e Inglaterra disputam a terceira colocação a partir das 18h. No domingo, aí sim, a decisão do título entre Espanha e Argentina a partir das 16h, com direito a shows e também a cerimônia de encerramento. A decisão da Copa do Mundo contempla duas seleções que deveriam fazer um jogo que não aconteceu. Argentina e Espanha, pela finalíssima. O duelo entre os campeões da Copa América e da Eurocopa foi cancelado na data FIFA de março por problemas logísticos. Inicialmente, a decisão, que seria disputada entre as melhores seleções da América do Sul e da Europa, seria realizada no Catar. No entanto, a guerra do Oriente Médio, envolvendo Irã, Israel e Estados Unidos, causou temor e a busca por uma nova sede, mas não houve acordo entre CONMEBOL e UEFA. A expectativa foi substituída pela frustração por conta do cancelamento do jogo entre Argentina e Espanha. No entanto, os deuses do futebol deram aquela oportunidade desse encontro acontecer na decisão da Copa do Mundo. De certa forma, deu a lógica. Agora é esperar, domingo, 16h, para conhecer o campeão do mundo, a melhor seleção da maior Copa do Mundo da história. 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
3: Trump acusa a China de interferência nas eleições. O presidente dos Estados Unidos, Donald Trump, acusou ontem a China de interferência nas eleições de 2020, quando foi derrotado por Joe Biden. O país asiático teria realizado a maior violação de dados eleitorais da história ao obter informações sobre 220 milhões de eleitores americanos, segundo Trump. Houve grandes danos ao nosso país. Nossas eleições ficaram vulneráveis a fraudes e manipulações. E a confiança do povo americano foi abalada. Isso não pode continuar, afirmou durante pronunciamento na Casa Branca. Estados Unidos e Irã trocam ataques pelo sexto dia consecutivo. Os Estados Unidos e o Irã trocaram ataques ontem pelo sexto dia consecutivo. O Comando Central Americano, CENTCOM, disse que a ofensiva contra o território iraniano teve como alvo instalações de vigilância e defesa aérea, infraestrutura de logística militar e unidades marítimas. O objetivo dos bombardeios é degradar as capacidades militares iranianas e responsabilizar o Irã pelos recentes ataques a navios comerciais, informou o CENTCOM em comunicado. Já as forças iranianas voltaram a lançar mísseis e drones contra bases americanas no Catar, no Bahrein e Kuwait. Final de mais um Café Colonial há 36 anos no ar. As principais notícias local, regional e nacional, com isenção e credibilidade. 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Apresentação, William Torres. Vou ficando por aqui. Para você, um forte abraço, uma ótima sexta-feira, um excelente fim de semana e a gente volta a se falar amanhã a partir das 5 da manhã. 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

0: volta na próxima segunda-feira, a partir das 7 da manhã. Você fica agora com Manhã Colonial com Vander Mendes. Bom dia, bom fim de semana.
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4: Colonial, 8:03, bom dia.
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Começando tudo por aqui nesta sexta-feira, né? Como diz aquela moça, é sexta-feira. Bota pra torar. Vamos aqui, primeiramente, com a nossa mensagem da manhã. No Manhã Colonial, é. Deus, obrigado por me sustentar durante toda esta semana. Obrigado por cada livramento, por cada porta aberta e por ter me dado força até aqui. Nesta sexta-feira, continue guiando meus passos. Abençoe minha família, proteja minha vida, cuida do meu coração e faça deste dia um tempo de paz, sabedoria e boas notícias. Amém. Agora sim, vamos aqui.

0: contigo, por aqui tem Vander Mendes, até logo mais ao meio-dia no Manhã Colonial, no oferecimento da Freitas Manipulação, Odonto Arte, o Boticário e Cartão de Todos. Como é que você tá? Sexta-feira, né? É daquele jeito.
1: Hoje é sexta-feira, bota pra adorar!
0: É o final de semana especial, teremos aí a decisão da Copa do Mundo 2026 para entrar para a história, né? E a expectativa é muito grande, principalmente em relação à Argentina, muita gente torcendo a favor, outros contra e por aí vai. E vamos nessa, eu espero a sua participação aqui no Manhã Colonial. Do 31 989 69 1400. Tá frio aí? Mas pode deixar que nós vamos esquentar aqui a sua sexta-feira.

onde você estiver. Beleza? Com aquela qualidade de som que você já conhece, né? É isso aí. Aqui a gente não brinca em serviço. Bom, para começar o nosso encontro, tem Péricles e Ana Castela. Simplesmente acontece.

Evandro Júnior, Diego Vitor Hugo, caí na sua lábia, aqui na Colonial. Sabe aquele cansaço que não passa? Muita irritação.

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0: 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E já já eu volto aqui com as primeiras participações de hoje no Manhã Colonial. E é claro, com a sua participação. Já mandou? Ainda não? Manda lá. No 319-8969-1400. Pode mandar o seu alô, é isso? O seu bom dia. A sua figurinha tá valendo também. Vai reunir a família aí, os amigos? Pode mandar aqui para convocar todo mundo. 319-8969-1400.
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0: Colônia 8:19, bom dia.
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0: a nossa amiga Nilza de Jeciaba. Bom dia, muita luz para você. Que seu dia seja repleto do amor e do cuidado de Deus. Amém. Bom dia, Nilza. Bom final de semana. Nosso amigo Ronei Moura também já está acordado, né, Ronei? Bom dia.
1: Bom dia, Wanda. Bom dia a todos os ouvintes aí. Deus da Senhora Aparecida deu uma boa sexta-feira.
0: Amém.
1: E um bom final de semana. Como dizia Renato Russo, né? Na música que ele fez, Tempo Perdido. O tempo que perdeu, não tem jeito, não volta atrás.
0: Isso.
1: Vamos embora viver hoje. Tá aqui eu e o Tavinho, na Rota dos Pets.
0: Ó.
1: Mandando um abraço pra todo mundo aí.
2: Bom dia, todo mundo.
0: Fala, Tavinho.
1: E desejar um ótimo final de semana aí. Bora pra cima.
0: Valeu, grande abraço pra vocês na Rota dos Pets, né? Tá lá o Ronei Moura. E também o Tavinho. Pra quem não entendeu, é o seguinte, a Rota dos Pets, né? É que o Ronei é proprietário, né? Vou fazer um merchan aqui, viu, Ronei? De um pet shop, né? Uma casa de ração e tal. Então, pela manhã, a galera faz a Rota dos Pets, buscando aí os pets na casa das pessoas, né? Pra levar pra tomar aquele banho quentinho. Não é isso, Ronei? Um abraço pra vocês. Ronei, que dupla, hein? Ronei e Tavinho. Bom final de semana!
3: Bom dia! 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

0: Marcos e Belucci, pena que seja namora, aqui na Colonial. De volta já com muito mais pra você. Pode mandar aí a sua mensagem para o 31 989 69 1400. Até o meio-dia vai rolar pra você o Manhã Colonial, tá? Tem muita coisa legal hoje. Fique ligado aí.
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0: Colonial 8:34.
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0: Já no clima do final de semana, bora com mais participações aqui. Bom dia, sextou. Obrigado pelo lindo. Um beijo para o Antônio e também para o João Batista. Para você também, Antônio, meu netinho, tá mandando um salve para você. Uou! Ô Antônio, como é que você tá, meu filho? Tudo bem? Bom dia! Boa sexta-feira, bom final de semana. Aproveita bastante a casa da vovó, viu? Agora temos aqui o nosso amigo Geraldinho. Ô Geraldinho, bom dia!
2: Bom dia, meu amigo Vander Mendes, da Colonial FM. Aqui é o Geraldinho, bombeiro hidráulico da Mercearia Alvorada.
0: Fala, Geraldinho!
2: Hoje passando para desejar uma sexta-feira para todo mundo. E desejar também um ótimo final de semana. Sextou, bebê, ninguém me segura. Tchau, obrigado.
0: Valeu, Geraldinho. Esse é Manhã Colonial, né? Até logo mais ao meio-dia. 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Agora, assim, esta semana, hoje é o último dia, né? Eu acho que sim. 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E daqui a pouco eu volto com muito mais aqui no Manhã Colonial. E a sua participação também. Vai lá no 319-8969-1400. Bora!
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0: Colonial, 8:47.
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13: E agora tem Zezé de Camargo, Irmão da Lua, Amigo das Estrelas, nesta sexta-feira, 8 horas e 52 minutos. Bom dia pra você.

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0: E por falar nisso, hoje começa o Congonhas Motofest. O Congonhas Motofest começa hoje, sexta-feira, até o próximo domingo, dia 19 de julho. O Parque Ecológico da Cachoeira recebe a 21ª edição do Congonhas Motofest. Evento promovido pela Associação dos Motoclubes Amigos de Congonhas, a AMA Congonhas, com patrocínio da Prefeitura de Congonhas. A programação reunirá amantes do motociclismo e do rock em 3 dias de atrações, com shows, encontros e momentos de confraternização. Durante todo o período do evento, a entrada do parque será gratuita para o público, com a suspensão excepcional da cobrança do ingresso de acesso. E daqui a pouco eu volto com muito mais aqui no Manhã Colonial. Fiquem aí.
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0: Colonial 91, bom dia.
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0: participações. Estamos aqui, ó. Bom dia, Colonial. Aqui é o Carlinhos de São Paulo. Opa, Carlinhos. Bom dia. Como é que tá o tempo aí? É o seguinte, gostaria de ouvir na rádio a música 90 dessa casa, da Mayra Rodrigues, e oferecer para toda a minha família que mora em Congonhas. Uma recordação da nossa avó que faleceu aos 94 anos e nos deixou saudades da casa onde eu cresci. Obrigado por nada. Saudações à minha avó Noemi. É isso? Ô Carlinhos, muito obrigado pela sua audiência em São Paulo. Tá ouvindo a Colonial? Certamente aí pelo aplicativo, né? Ou pelo site. Valeu! Grande abraço. Bom final de semana, viu? Temos também aqui a participação da Sônia. Ô Sônia, bom dia pra você, querida. Tudo bem? Ah, então tá bom. A Ivanilda também por aqui. Que Deus abençoe e cuide de cada detalhe do seu dia. Feliz sexta-feira.
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0: 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Daqui a pouco eu volto com muito mais. Aqui no Manhã Colonial, pode mandar a sua mensagem para mim. Vai lá, 989-69-1400. Estou aqui aguardando ansiosamente.
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0: Colonial 917, bom dia.
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Não sou bom nisso, viu? Bora aqui, bom dia, meu amigo Vander. Que Deus abençoe grandemente sua sexta-feira. A sua também, Maria Sueli. Toca aquela velhinha pra gente. E daqui a pouco, meu amigo Pedro Cordeiro vai estar ouvindo. Ah, tá bom, entendi. Ah, sim, o Pedro Cordeiro estará conosco daqui a pouco aqui na entrevista, isso aí. Estou com ele, estou aqui na casa dele, tenho o prazer

0: pra ele há 4 anos, é a Maria Sueli. Ah, muito bem, menina. Um abraço, Maria Sueli de Congonhas. Tá ligado aqui na Colonial, né? Na casa do Pedro Cordeiro. Pedro Cordeiro, fala, Pedrão, você tá bom? Temos também aqui a participação de quem? O Leonardo de Lafayette, bom dia. Sou o Leonardo Henrique de Lafayette. Manda um alô pra todos os ouvintes de Lafayette região. Vander, hoje inicia as férias escolares e também inicia o FACE 2026, verdade, que terá uma edição histórica com 64 espetáculos e grupos de 8 estados. O festival será realizado de 17 a 26 de julho e promete valorizar a cultura e a economia local. Isso aí, parabéns aí para todos os envolvidos no FACE 2026. Um abraço para todo mundo e tenho certeza que vai ser um sucesso, vai ser um espetáculo o FACE 2026. Muito obrigado por lembrar aqui, tá bom? Leonardo de Lafayette, grande amigo. E daqui a pouco eu volto com muito mais aqui no Manhã Colonial. Se liga aí, já já tem mais uma edição das Curtinhas da Colonial.
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0: Colonial 9:30, bom dia.
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6: Este é o Giro de Notícias. Eu sou Cassie Balog e você acompanha os destaques do momento. O governo federal vai criar um programa para apoiar empresas afetadas pela tarifa de 25% imposta pelos Estados Unidos a produtos brasileiros. O vice-presidente Geraldo Alckmin afirmou que a medida busca proteger empresas e empregos e disse que

0: o Brasil poderá recorrer à lei da reciprocidade. A estimativa é que cerca de 18% das exportações brasileiras aos Estados Unidos sejam atingidas. O Irã afirmou que vai retaliar caso os Estados Unidos ataquem sua infraestrutura e classificou o Estreito de Hormuz como uma linha vermelha. O governo iraniano disse que responderá a qualquer ação americana na região em meio à escalada do conflito e às novas ameaças feitas pelo presidente Donald Trump. Mauro Vieira, o ministro das Relações Exteriores, afirmou que o tarifaço só foi imposto porque o Brasil não aceitou exigências consideradas excessivas durante as negociações. Segundo ele, a Casa Branca teria pedido a abertura irrestrita de setores da economia brasileira sem oferecer contrapartidas. Vieira também disse que o governo manteve mais de 30 contatos com autoridades americanas desde março de 2025 para tentar negociar a questão. A Anvisa determinou a suspensão da venda de todas as bebidas energéticas da marca Mr. Hemp e o recolhimento de 2 lotes da água mineral Mamba Water. Segundo a agência, os energéticos não tiveram estudos que comprovassem a segurança e a qualidade até o fim da validade. Já a fabricante da Mamba Water informou o recolhimento voluntário dos lotes 13 e 14 após identificar a presença de uma bactéria nos produtos. A primeira onda de tempestades associadas ao El Niño começa a atuar entre esta quinta e sexta-feira em diversas regiões do Brasil. A previsão indica chuva forte e ventos intensos, principalmente no Rio Grande do Sul, que está sob alerta para tempestades. O Giro de Notícias é uma produção da Agência Rádio Web. Texto e apresentação, Cassie Balog. Edição, Thiago Pedruzzi.
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1: Elis Joshi, cowgirl, aqui na Colonial.
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1: E bora com mais participações. Agora é ele, hein? Que seu final de semana seja agitado, como a fala desse cara aqui. Fala, Marquinhos!
2: Bom dia, Colonial! Como é que vocês estão? Bom demais, né? Que é o Marquinhos aqui, ó, tratorista aqui, ó, de Piedade dos Gerais, né? Tá aqui, ó, ligadinho na Colonial, aqui, né? Rádio Oficial e dos tratoristas aqui, né? Você tá doido, tá aqui envolvido aqui, ó, fazendo chicletinho das mimosas hoje, né? De novo, né? Ontem tava parado e hoje, né?

0: turma do Bruno e Barreto aí, né? Texana, né? Pra Estambulha, tchau, obrigado!
1: Valeu, Marquinhos! Grande abraço, bom trabalho! Bom final de semana!
2: Contagiando a sua...

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1: Quem gostou mais um barulho?
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0: colonial em Congonhas, hein? Novidade pintando. Se liga aí que já já vou bater um papo aqui com duas pessoas importantíssimas da área cultural de Congonhas. 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Fica aí.
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0: Colonial, 10 em ponto, bom dia.
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1: 10 horas e 6 minutos, de volta aqui na Colonial. E agora

0: Cordeiro! Ô Pedro, eu falo primeiro que tem mais outra pessoa aqui ou você vai entregar?
1: Você quer falar que a Natália, diretora de museu, está aqui, mas está com vergonha de falar?
0: É.
1: Não, fala não, é melhor não.
0: É melhor não? Tá bom, Pedro? Bom dia.
1: Bom dia, Wander. Bom dia, Natália. Bom dia, ouvintes da Colonial.
0: Pois é, bom dia para Maria Sueli também.
1: Para Sueli, né? Aliás, Sueli, um beijão para você. Tô sabendo que você já ligou pra cá dizendo que eu viria, né?
0: Isso, eu já anunciei mais cedo.
1: Essa Sueli é muito pra frente, né? Mas é uma grande amiga, mora no meu coração. Um beijão pra você.
0: É uma das nossas ouvintes aqui, acho que fica disputando aí a número um, sabe?
1: Não, isso eu trabalho com rádio ligado.
0: Bacana, legal. Ô Pedro, hoje teremos aí, hoje a assinatura do termo de fomento.
1: A assinatura vai ser na terça-feira.
0: A gente nem falou o que é ainda, já estamos falando que é assinatura de quê, né?
1: Coisa boa pra
0: assinar. É coisa boa, é verdade. Bom, teremos aqui em Congonhas agora os bonecos do Giramundo.
1: Isso, o Giramundo, grupo reconhecido nacional e internacionalmente. Girar o mundo para parar em Congonhas, coisa boa, né?
0: Bom demais da conta. E esse fomento representa um marco, né, para a política cultural de Congonhas. Qual o significado dessa parceria para o futuro da cultura no município e por que esse projeto é considerado estratégico?
1: Então, ele é considerado estratégico, ele faz parte, ele é um dos componentes, né, da política cultural do município. Tem vários vetores, né?

0: as pessoas já ouvem falar de Congonhas, capital mineira da fé, né? Que é uma iniciativa da reitoria da Basílica Bom Jesus, junto com o município, né? Que é potencializar essa história cristã, a origem da cidade a ver com a fé ao Bom Jesus, mas temos outras fés na cidade, né? Também. Uhum. E esse é um dos vetores. Também tem a Roma. Você falou, diretor-presidente da Funcult, a Funcult, ela faz a gestão de todos os equipamentos, inclui o Museu de Congonhas, Museu de Imagem e Memória, o Museu de Giramundo, que está para chegar nesse convênio aí, é uma das ideias, a Romaria, o Parque Natural, o teatro, o cinema de rua e o cineclube também da Romaria. Então, o outro vetor é potencializar, criar mais atrativos para que a gente segure mais o turista na cidade. Então, o turista que vem pela fé do Bom Jesus, ele pode ficar mais tempo, porque tem uma exposição bacana no museu. Vai ter um café daqui a alguns meses na Romaria, a gente sabe da deficiência também do município em oferecer café ou algumas coisas para o turista permanecer, né? E ele permanece quando tem evento e tem onde ele hospedar bem, onde ele pode se alimentar bem, onde ele se sente seguro, né? E tem um conjunto, sim, mas o município precisa criar infraestrutura para que ele venha. E uma das estratégias que foi muito bem, a Natália faz parte disso, a gente conseguiu essa novidade com o Giramundo, porque certamente depois que a gente anunciou, começou a sair na mídia nacional ontem essa parceria, saiu na Veja em vários jornais de Minas, então a gente já está sendo procurado.
1: Que bom.
0: E vai causar uma certa inveja em outras cidades. Puxa, por que eu não pensei nisso antes? O Giramundo continua em Belo Horizonte, a sede dele é lá, desde 1970, é um grupo que vai fazer 56 anos, né? E aqui vai ter um museu permanente. Já imaginou, Wanda, o que é um museu permanente de bonecos? Isso é novidade no Brasil. É o maior acervo de bonecos, talvez, da América Latina também, né? Então, isso é um atrativo maravilhoso, porque ele atrai o turista que gosta de cultura, porque nesse convênio contempla também vários espetáculos, né? Nesse termo de fomento, vários espetáculos. Então, além de ter um museu, se ele vier no final do ano ver as questões, a iluminação de Natal, teremos um evento de bonecos ligado a Natal. Se ele vai ao Parque Natural em janeiro para passear, teremos também teatro de bonecos também ligados a essa questão ecológica. Então o Giramundo, ele tem um repertório imenso de espetáculos em várias áreas, e a gente também tem um repertório imenso, e a gente queremos ter esse repertório imenso de atrativos para que o turista permaneça, para que o congonhense permaneça também, visite, aumente a autoestima, assim, olha, minha cidade é bacana. Uhum. Tem museu bacana, tem eventos bacanas e tem um braço educacional muito bacana também, ligados à formação, entendeu?
1: Uhum. Agora, ô Pedro, você estava me falando que esse museu vai ficar dentro de uma das alas da Romaria.
0: É.
1: E com isso vocês pretendem também aumentar ali o fluxo de turistas.
0: Sim.
1: Né? E o pessoal fala muito, nós estávamos falando aqui, vocês estão com uma reforma, né? Para fazer um café ali dentro da Romaria?
0: Isso é um projeto na reforma da Romaria. Aliás, todas as reformas, entregas que aconteceram na Romaria nos últimos anos, que Congonhas foi pioneira, foi relacionada ao Parque das Cidades Históricas. Congonhas tinha o projeto, conseguiu, e o café contemplava já, nessa reforma da Romaria, já contemplava um café, que a obra foi paralisada em 2023, a gente está retomando para quê? Para que a gente abra concorrência, para que tenhamos ali pessoas, empreendedores, de empresas de qualidade, então vai ter um café muito bacana ali. Estamos torcendo para que até no final do ano a gente consiga, porque licitação depende de outros itens administrativos, não depende da gente, né? Mas o nosso planejamento é que tenhamos já esse museu concretizado em dezembro, mais um café, né? Porque você segura mais a pessoa. E além do turista, na verdade, um dos grandes botes, até que fez com que o prefeito comprasse essa ideia, é da gente oferecer oportunidade para crianças e jovens que não sejam ligados à mineração. É, o prefeito já tem falado em algumas entrevistas que o sonho da criança não pode ser trabalhar só em mineração, a gente tem que ampliar o universo, né? De sonhos e de esperança. Então a gente vai ter nesse termo de fomento com o Giramundo, a gente vai ter, Wanda, olha que coisa bacana, uma oficina, uma carpintaria para a pessoa construir marionetes.
1: Que legal.
0: Isso é muito legal. E as pessoas ligadas, então assim, são formações para pessoas de várias idades, né? Então o jovem também que está no ensino médio, teremos cursos para isso. As pessoas também da cidade, da rede municipal, poderão trabalhar e manipular os bonecos originais do Álvaro Apocalipse.

0: foi o grande, né, o criador mesmo, o grande artista, criador. Então vai ser uma honra, aliás, é uma honra pra gente receber.
1: A ideia isso. É formar novos Luciomares?
0: Novos Luciomares. Luciomar, inclusive, tem um papel importante na história do Giramundo. Uhum. Ele confeccionou bonecos ligados à mitologia grega, que era uma série que ia ao ar pro Fantástico em 2009. Acabou indo na época da Copa. A Globo usou na época da Copa da África, né, contando a mitologia. Esses bonecos eram presentes. Luciomar também faz parte do projeto, ele não pode ficar fora.
1: Um abraço pra você, Luciomar. Grande artista.
0: Então, assim, exatamente, formar novas pessoas, ampliar. Assim como a Arte na Escola, que foi criada em 2006, ele abriu ampliou a visão, e a gente tem muitos jovens hoje formados em música na cidade, maestros. É isso, que tenhamos daqui a alguns anos pessoas ligadas à questão das artes cênicas também, além dos grupos culturais que temos fortes na cidade. Então, assim, mais uma opção para o turista assistir, para o aluno aprender, para os artistas da cidade também, quer dizer, além de eu posso ser um grande ator e posso ser um grande manipulador de bonecos e criar também espetáculos. Então, abre uma gama de possibilidades culturais, mexe com a economia criativa. E se o turista permanece aqui, ele vai consumir, ele vai na lojinha, ele vai tomar o café, ele vai dormir. Então tem toda uma economia da cultura em torno de um objeto, né?
1: Que legal. Nós temos aqui vários grupos de teatros.
0: Sim.
1: Mas não tem nenhum, né, nesse ramo aí, especialista com bonecos.
0: Isso, a gente tem uma empreendedora daqui, a Josiane Nogueira, que ela trabalha com... Ela já trabalhou com aquelas de miniaturas, em caixinhas, sabe, assim? Ah. Então isso também vai ampliando e vai também possibilitando os artistas de pensarem em projetos ligados a bonecos, para concorrer aos editais oferecidos pela prefeitura. Então você entende que uma ação, ela desencadeia, além que gira, tem os ganhos indiretos da economia e da cultura, que são isso que eu falei, né? Que são externos ao evento em si, mas propicia também. Puxa, eu vou entrar no ano que vem, então, na lei de incentivo ao Aldir Blanc da cultura da prefeitura, eu vou fazer um projeto ligado a bonecos. Uhum. E aí eu posso fazer parceria com o pessoal do Giramundo que está aqui, apresentar ali. Então, assim, é uma oportunidade ímpar da cidade. É uma honra ter o Giramundo aqui, mas isso faz parte de uma estratégia do governo mesmo. Assim, é um governo que tem esse olhar também, porque não adianta também ter equipamentos e não terminá-los, não ter esse olhar que a cultura merece.
1: E temos muitos equipamentos, né, que precisam ser utilizados, não é isso?
0: Utilizados, exatamente.
1: Temos aí, ó, temos o Cine Teatro Leon, temos o
0: Teatro do
1: Dom Silvério, né?
0: Tem um Parque Natural.
1: Parque Natural, isso. Então, o pessoal tem que se apropriar desses espaços, né? Levar a sua arte. E tá aí, mais uma grande oportunidade com a assinatura desse termo de fomento. A partir de quando começam a chegar os bonecos? Como é que vai funcionar isso aí, Pedro?
0: Então, esse evento de segunda-feira já faz parte da programação bem rica que tem o festival, 31º Festival de Cultura, de Inverno da cidade, né? Na terça-feira, a gente vai ter uma atividade cultural e artística relacionada, porque o que vai marcar essa parceria é essa exposição que vai ter no museu a partir do dia 21, no Museu de Congonhas. Teremos um evento ali, né, porque o Giramundo tem um espetáculo chamado Tiradentes, não falha a memória da década de 70, e o Celso Adolfo, grande músico mineiro, ele compôs a trilha, e ele estará aqui na cidade na terça-feira. Para quê? Para mostrar um pouco sobre o espetáculo, eles vão conversar sobre o espetáculo, para marcar essa chegada. E na quarta-feira, no dia seguinte, teremos o espetáculo completo, que é Cobra Norato, no Teatro Dom Silvério, também do Giramundo. Então, assim, as pessoas já vão começar a perceber, o Giramundo chegou mesmo, né? Essa é a campanha que o Museu de Congonhas está fazendo. E a prefeitura, o Giramundo chegou. Hoje, quem puder acompanhar no Instagram, Museu de Congonhas, você vai ver inúmeras fotos bacanas de bonecos junto com o nosso patrimônio. Você vai ver também pela prefeitura, ou seja, o governo está muito feliz e preparando tudo isso, assim. Essa estrutura toda também de comunicação para que a cidade reconheça que a população, que a região, certamente a gente vai atrair alunos. O Museu de Congonhas recebe alunos o ano inteiro. Então, é mais uma opção. A criança de Congonhas...
1: E as crianças... Chama atenção, né?
0: Olha bonecos, só, né? A educação de Congonhas. A criança pode visitar o Parque Natural em atividades. O Museu de Congonhas já funciona assim. Mais o Giramundo, mais o Cine Clube. Que além disso também tem o Cine. Cine Bonecos, o Festival de Teatro de Bonecos de Animação. Uma grande oportunidade para a cidade, para nós e para todo mundo mesmo. É motivo de orgulho.
1: Quando falo do Giramundo, eu me lembro de um CD que eu tenho, do Pato Fu.

0: Quando eles gravaram, né? Um DVD, foi isso?
1: Música pra criança.
0: Música pra criança, é muito bacana.
1: E é muito legal, isso é mágico imaginário de todo mundo, né?
0: Uh-huh.
1: E os bonecos são as expressões mais antigas, né?
0: Isso.
1: Das mais antigas, das artes cênicas também. Uh-huh. Existe há milhares de anos, né?
0: Isso aí. Ô Pedro, antes da gente encerrar, tá a seu cargo a questão do MotoFest?

0: se tá frio aqui no estúdio, lá na Cachoeira tá mais, se prepare. Mas tem toda uma estrutura, existe também desde 2002, né? Uma estrutura que existe há quase 25 anos, que a prefeitura, né, que oferece toda essa infraestrutura, tem um motoclube, os motociclistas organizam muito bem, mas se não tiver o apoio da prefeitura, ele não existe. Não, é o evento da prefeitura, né? Porque ela, toda a estrutura é bancada por ela nesse sentido. Quando falo bancar, né, no sentido pejorativo, assim, que ela sabe a importância que isso tem também para a economia da cidade, né? E é isso, mudar a visão de quem está nos ouvindo, porque às vezes a pessoa fala assim, ah, o show tal custa isso, ah, o carnaval custou isso, tá, mas o que, às vezes ele custa 2, mas ele movimenta 10 na economia. Então até essa visão ampliada da cultura, ampliada de tudo, é muito importante isso, que a gente precisa pensar fora da caixinha. E o governo pensa assim, por isso que está criando coisas fora da caixinha para que atraia mais pessoas e movimente a economia da cidade.
1: Beleza. Pedro Cordeiro, diretor-presidente da Funcult, muito obrigado pela sua participação aqui no Manhã Colonial.
0: Aqui a gente podia, desculpa, já entrou no ar? Posso falar?
1: Pode.
0: Vou dar 3 segundos para saber se a Natália vai querer falar. 1, 2, 3, não quer falar. Tudo bem.
1: E ela fala tão bem?
0: Pra caramba, na verdade, se eu não tivesse vindo, ela tava aqui.
1: Ela estaria falando.
0: Ia falar uma hora no seu ouvido. Um abraço a todos. Geramundo chegou.
1: Valeu, Pedro, valeu, Natália. E daqui a pouco eu volto com muito mais aqui no Manhã Colonial.
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1: Colonial 10:21.

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6: Agora tem Danilo e Davi. Não mexe nas minhas gavetas. 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
7: Querido.

0: Danilo e Davi não mexem nas minhas gavetas. Bora aqui com mais participações no Manhã Colonial. Olá, bom dia.
1: Olá, bom dia, Colonial.
0: Você tá bom?
1: Ô, Bonatão, alguma música bacana pra nós aí, eu ofereci pro pessoal que tá lá no Maestro, Ah. A Tuca tá trabalhando por lá também, Calvoeiro, mais a Fabiana, Sueli na Chaca do Cordeiro, Zé Afonso, Dona Ivete, Mal Remundo, Nova Cidade.
0: Ê, turma boa, hein?
1: Tá todo mundo tomar um gol na fonte do Munho ali, no Ceari. Hoje foi ótimo, tá. Hoje tá começando o final de semana, tá bom demais.
0: Valeu, bom final de semana, Laô. Temos também aqui a participação, Vander, ligadinho.

todos os dias no Manhã Colonial. Alô pra Dona Nilza, Claudinha, Tatiana, Elisane e todos os ouvintes. É a Rosane de Jeciaba. Um abraço pra você, Rosane de Jeciaba. E agora, apertem os cintos. Vamos fazer uma passagem. Passagem não, uma viagem. Tem que ter passagem, né, pra fazer essa viagem. Vamos lá. Vamos fazer uma viagem ao passado aqui na Colonial. Bora lá! Well.

Colonial, já no clima do Motofest, capital inicial, todas as noites. Esse som é do ano de 1991, cara. Nossa, adoro esse som, é muito bacana. Todas as noites, capital inicial, Dinho, Ouro Preto nos vocais. Arrebenta, né? Quem que não gosta? É o seguinte, daqui a pouco eu volto com muito mais aqui no Manhã Colonial, com a sua parte.

0: Tu tá esperando o quê, hein? Vai lá, manda aí. 31 989 69 1400. Pode mandar alô pra sua galera, pros amigos de trabalho, pra família. Fique à vontade.
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0: Colonial 10h35.
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9: A decisão entre Espanha e Argentina bate um recorde de mais de 90 anos. É a final da Copa do Mundo com o maior número de jogadores de um único clube. São 10 representantes do Atlético de Madrid. São 4 de um lado da decisão e 6 do outro. Os espanhóis, Alex Baena, Grimaldo, Llorente e Púbio, jogam no time madrilenho, assim como os argentinos Almada, Simeone, Álvarez, Mucho e Molina. E, é claro, Nico Gonzalez. É a terceira final da Copa do Mundo seguida em que o Real Madrid é o time de mais representação. Em 2018, foram 3 franceses e 1 croata. Em 2022, repetiu a dose, dessa vez contra os argentinos. Nesta Copa, a relação entre Atlético de Madrid e seleção argentina é íntima, de pai para filho. Giulione Simeone é filho do técnico Diego Simeone, ídolo da seleção sul-americana e treinador do time espanhol há 15 anos. Não é à toa que o pai tem sido visto nos camarotes em vários jogos do atacante durante a campanha, incluindo a semifinal contra a Inglaterra, em que Juliano foi titular. Márcio Elias para as Curtinhas da Colonial.
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0: aqui. Fala, Raimundão, bom dia.
1: Bom dia, Wander.
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1: Boa quinta-feira para todos os ouvintes.
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0: Agora sim, boa sexta-feira pra você também, Raimundão. Embolei tudo aqui agora.
1: Da rádio aí. Aqui, manda um alô aqui pra nós da SR Placa.
0: Fala,
1: Raimundão,
0: amigão.
1: Douglas e Felipe. Essa e manda um alô boa também pro pessoal do escritório lá no bairro Zé Rigó, que também tá ouvindo a rádio hoje. Tchau, obrigado. Tudo de bom. Boa sexta-feira.
0: Você. Bora aqui com mais uma participação. É a Aline Mariosa, né? Bom dia, feliz e abençoada sexta-feira para todos nós. Amém. Valeu, Aline. O João Batista passando por aqui também, de Conselheiro Lafaiete, São João. Tá ligado no Manhã Colonial, juntos e misturados. Isso aí. Mandando abraços e beijos aqui para Cássia, de Conselheiro Lafaiete, também do mesmo bairro, né? Que tenhamos aí um bom final de semana abençoado por Deus. Amém. Valeu, João Batista. Vamos agora com mais música aqui na Colonial. Pode aumentar o volume aí, tá chegando mais.
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0: Colonial, 10h51.
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5: 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Olá, agora 10h56. Estamos de volta com mais músicas aqui na Colonial. Agora tem

0: demais.
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2: Ô Rita, eu sei que errei, fui moleque, mas se você voltar pra mim, esquece. 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

0: 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De propósito, aqui na Colonial.
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0: Moradores do bairro Pires denunciam descarga de poeira de mineradora e cobram providências em Congonhas. Moradores do bairro Pires, em Congonhas, voltaram a denunciar os transtornos causados pela intensa poeira proveniente das atividades de mineração na região. Segundo relatos, uma grande descarga de material particulado atingiu diretamente o bairro, cobrindo ruas, residências, veículos e comprometendo a qualidade do ar. De acordo com os moradores, a situação tem gerado preocupação, principalmente entre as crianças, idosos e pessoas com problemas respiratórios. Eles afirmam que a poeira invade as casas, se acumula sobre imóveis e causa desconforto no dia a dia. Os moradores também alegam que o problema não é isolado e que episódios semelhantes têm ocorrido com frequência, principalmente em períodos de clima seco e durante operações de transporte e movimentação de minério. De acordo com matéria do Correio de Minas, diante dos constantes transtornos, a comunidade pede que as mineradoras responsáveis adotem medidas mais eficazes para controlar a emissão de poeira. Os moradores também solicitam a atuação dos órgãos ambientais e da Prefeitura de Congonhas para que sejam realizadas fiscalizações e cobradas providências que garantam mais qualidade de vida à população. A comunidade espera uma resposta rápida das autoridades e da empresa responsável para que o problema seja solucionado e novos episódios não continuem afetando quem vive no bairro Pires.
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0: Colonial 11:04, bom dia.
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Esse é o Justin Bieber. Um dos que vai fazer aí o show de encerramento da Copa do Mundo 2026.

0: próximo domingo, né? Ele e vários outros artistas estarão fazendo esta festa de encerramento da Copa do Mundo 2026. Bora aqui com mais participações. A Juliane de Congonhas está ligada na gente. A Juliane, bom dia para você. Temos também aqui, ó, Maria das Dores de Caetano Lopes. Sextou, né, Maria? Tudo bem? Mandou um alô pra galera do hospital e da Policlínica de Jeceaba. Que Deus abençoe nosso final de semana. Beijos no seu coração, no seu também, Maria das Dores. Um abraço, então, pra galera aí da Policlínica e do hospital em Jeceaba. Forte abraço pra todo mundo. Bom trabalho. Valeu aí pela audiência. Temos também aqui a participação é dele, ó. Aí tá rendendo, hein, Wagner? Manda um alô pra turma da obra. Hoje o rádio não descarrega. E hoje já pode tirar a poeira da garganta e coloca na cumbuca se tiver sorteio. Beleza. Tô vendo aqui, o radinho tá ligado, né? Você marcou aqui na foto, tá ligado direto no padrão. Valeu, Wagner. Forte abraço pra você e pra todo mundo da obra. Galera que trabalha, hein? Temos também aqui a participação de quem? Bom dia, vocês estão com bênçãos. É o Sandro de Jeceaba. Ótimo final de semana pra você também, Sandro. Valeu, mais uma vez. Bom dia pra todo mundo de Jeceaba. Em Jeceaba é de canto a canto, de ponta a ponta. Só tá colonial. É igual na região, né? É pra todo lado, todo mundo ligado em 104. E daqui a pouco eu volto com muito mais aqui no Manhã Colonial.
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0: Colonial 11:17.
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4: De volta agora com Alexandre Pires.

0: Diego, hoje não, na programação do Manhã Colonial. Aqui, você tá precisando de produtos do Boticário? É sério? Testinha final de semana, uma confraternização, aniversário, é? 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Agora ficou melhor, né? 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E daqui a pouco eu volto com muito mais músicas pra você aqui na Colonial. E a sua participação também tá valendo ainda. Até o meio-dia, tá? Até o meio-dia estarei por aqui esperando a sua mensagem, o seu contato imediato. Vai lá no 319-8969-1400. O que você vai aprontar no final de semana? Me conta aí. Tô aguardando aqui, vai lá.
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0: Colonial 11:29.

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9: E copo vai, copo vem. Vini Lucas, aqui na Colonial. 11:34, bom dia.

O Sandoval tá ligado na gente também. Fala, Sandoval, como é que você tá, meu amigo? Tudo bem? Ah, então tá bom. Mandou pra gente

0: aqui um áudio, né? De uma festa bacana que vai acontecer neste final de semana em Santa Quitéria. Vamos conferir aqui? Ah, pois é, o Rodrigo chegou aqui. Coloca no ar aí, Vânia. Vamos lá!
1: Atenção, povo de Santa Quitéria, Congonhas e região. A primeira festa de aniversário da certificação da comunidade quilombola de Santa Quitéria será no próximo dia 18, sábado, amanhã. Teremos como atração nas programações a Santa Missa, que começará às 10 horas, e às 11 horas, a meio-dia, teremos a primeira guarda de congado mirim do quilombo de Santa Quitéria e também a apresentação da Escola do Riso com a apresentação de palhaçaria. De meio-dia às 1 da tarde, roda de capoeira. De 13 horas da tarde às 15, bateria da Escola de Samba Império Praiano. De 15 horas às 17, amistoso de futebol entre Santa Quitéria e Caetano Lopes. 17 horas às 19, show de pagode com os amigos do Quilombo. E 19 horas às 20h30, DJ Gabriel. E teremos também sessões de foto gratuitas para todos que possam estar posando para essas fotos e barraquinha de comidas tradicionais quilombolas. Se eu fosse você, eu não ficava de fora dessa. Venha prestigiar o nosso querido evento.
0: Muito bem, parabéns aí pro pessoal de Santa Quitéria, né? Áudio produzido por eles lá. Valeu, muito obrigado a todo mundo convidado, Congonhas e toda a região, para essa festa aí, o primeiro ano, né? Associação Quilombola lá de Santa Quitéria. Muito obrigado, galera. Forte abraço para todo mundo, boa festa, bom final de semana. E vamos aqui com mais uma participação do Manhã Colonial. Boa tarde, bom dia.
2: Bom dia, tudo bem? Proteção Animais de Serra. Eu gostaria que você mandasse um alô com meus filhos, o Ito e a Loá. E gostaria também que você mandasse uma música para minha amiga Rosane. E eu já te agradeço, você é excelente sexta-feira.
0: Para você também, Tatiane.
3: Bom dia!
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0: mais e menos é mais. 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Se liga aí que já já, aqui no Manhã Colonial, mais uma edição do Alto Papo com Boris Feldman, pra você ficar por dentro aí das notícias automotivas.
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0: Colonial, 15 para o meio-dia.
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10: Tem coisas no Brasil que deveriam ser proibidas, mas são comercializadas livremente. Pneu é uma delas. Pois é. É caro e tem duração limitada. E o primeiro problema é o pneu remoldado, pois um Inmetro escorregou nessa também e permitiu o reaproveitamento da carcaça, a remoldagem, sem a obrigatoriedade de registrar para que tipo de automóvel ela foi fabricada. E o segundo problema é a venda livre nas borracharias de pneus seminovos.

0: o que é criminoso, pois um seminovo pode ter sofrido problemas graves, passou num buraco e pode estar com bolhas internas, e já pode ter 10 ou 15 anos de fabricação. Não existe fiscalização, mas é caso de polícia.
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0: e Vic Mountain. A programação do Manhã Colonial, encerrando mais uma edição do Manhã Colonial. Que peninha, acabou, acabado. Amanhã tem mais, tá? A partir das 8 horas, eu estarei aqui amanhã ao vivo. Amanhã eu espero a sua participação aqui no Manhã Colonial. E amanhã eu quero aí uma resenha, né? Tipo, você vai torcer pra quem no domingo? Pra Argentina ou pra Espanha? É? Amanhã aqui no Manhã Colonial, eu vou colocar a sua participação, a sua opinião no ar, a partir das 8 horas da manhã. Combinado? Então tá bom. 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Vou ficando por aqui. Como eu disse, vem aí a Melzinha com as maispedidas.com. Isso, lembrando que amanhã nós iremos ficar mais tempo juntos aqui na Colonial. É amanhã. Vou ficar até o meio-dia com o Manhã Colonial e depois eu assumo aqui, né? Excepcionalmente amanhã, as mais pedidas até as duas. Que bom, hein? Amanhã eu vou estar bem juntinho de você a maior parte do dia. Ah, coisa boa. No mais, muito obrigado pela audiência de todos. Fiquem todos com Deus e Nossa Senhora. E até amanhã. Valeu, pessoal.
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0: Bom trabalho pra você, Mel. Valeu, pessoal. Tchau, tchau.
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0: Colonial 11:58.
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4: Tô chegando, gente, com muita música boa a partir de agora aqui nas maispedidas.com, nessa tarde de sexta-feira, sextou, bebê. E claro, sou a Mel juntinho com você, hein?
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4: 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Agora, pra começar, tem Zezé de Camargo, Irmão da Lua e Amigo das Estrelas. Tá na Colonial, tá bom demais.

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2: Guilherme Benuto, Menos é Mais.
3: Matheus Fernandes.
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Grau de Maluca e Calgo Elis Just. As melhores estão aqui nas maispedidas.com pra você. Eu volto já.

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0: Colonial Meio Dia 15.
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0: qualquer sentimento. Displicente. Conta essa história pra nós, pai.
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0: rola que é uma melhor que a outra. Fala a verdade, hein? Wesley Safadão e Rei Vaqueiro Displicente e Felipe Rodrigo Ignora. Daqui a pouquinho eu volto pra falar pra vocês do NOC, Núcleo Odontológico Congonhas.
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0: Colonial, 12:30. Boa tarde. É.

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1: Mais um sucesso.
2: Ô, Simone Mendes, vai devagar, mulher.
3: Simone Mendes, direitos iguais. 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
1: Fala galera, aqui é o Zé Neto.
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1: E você ouve agora a nossa nova música.
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1: Mais um sucesso que você curtiu nas mais pedidas, Zenete Cristiano, Cadeira Cativa. Boa sexta-feira pra você que tá curtindo, hein? E continue sintonizado aí, porque não acabou não. Até às 2 da tarde, as melhores pra você.
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1: Colonial 15 para 1.
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0: 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E ó, eu já cheguei aqui, daqui a pouquinho o Tony chega também no Geleia Geral e a gente já preparou uma tarde maravilhosa aí pra vocês, viu? Um tema excelente pra você curtir aqui, mas é só daqui a pouquinho, hein? Porque por enquanto continuam as mais pedidas. Tem Bruno e Barreto, Texana 37.

0: demais.
1: Show. Juan e Leandro, Danilo e Davi, fofoca do ano. E também Ian Asher na programação. E Bia Frazo também, né, gente? Imperfeita. Daqui a pouquinho eu volto, não saia daí.
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1: Colonial, meio-dia 59.
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Quem sente saudade sou eu, hein? Maiara e Maraísa.

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Agora tem Danilo e Davi. Não mexe nas minhas gavetas. 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

0: Sorriso Maroto, segredo aqui na Colonial FM. Não é segredo pra ninguém que a Colonial é a número um de toda a região, né, gente? E tá todo mundo curtindo. São mais de 120 cidades, o mundo inteiro via web. E a galera também seguindo a gente aí no Instagram, arroba Rádio Colonial FM. Tem muito conteúdo bacana pra você que curte lá os nossos stories, nosso feed. Tá muito bacana, viu? Segue a gente aí. Daqui a pouquinho eu volto trazendo mais pra você. Tem a música nova do Gustavo Lima, já já.
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0: De volta por aqui, tá bom demais, hein? Porque é sexta-feira, é fim de semana e a gente não pode deixar de curtir aqui as melhores, né? Com ele, Gustavo Lima, Bala Alojada. Boa tarde.
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0: 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Essa é a tema da Copa.
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0: Vaidai, Shakira e Barnaboy. É isso aí, em clima de Copa do Mundo ainda, porque na Copa, quem apita é a Colonial.
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0: Colonial FM 1:27.
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0: 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Agora canta aí, Eduardo Costa.
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0: Fernando e Fabiano e Panda, não é só terminar. Falando em terminar, daqui a pouquinho já termina aqui as maispedidas.com, no oferecimento do Recanto da TT e do NOC. Eu volto daqui a pouquinho com muito mais pra você, mas eu continuo juntinho aqui na programação durante toda a tarde, até às 5 aí, curtindo junto com você as melhores, tá?
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2: Chai Guzer, a Bar Song na Colonial FM. 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

0: Renato e Murilo Huff, novo sozinho. E eu não vou ficar sozinha agora não, viu? Sabe por quê? Porque daqui a pouquinho tem o Tony Veloso chegando pra me fazer companhia e a gente fazer essa tarde ficar ainda melhor de sexta-feira.
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0: Termina aqui asmaispedidas.com, mas amanhã, sabadão, elas voltam ao meio-dia. Tá na Colonial? Tá bom demais? Daqui a pouquinho eu volto, hein? Não saia daí.
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0: Um minutinho faltando pras duas. Boa tarde!
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1: Olá, muito boa tarde, eu sou Tony Veloso, eu tô chegando por aqui no Geleia Geral até as 5, curtindo essa sexta-feira maravilhosa, junto com você.
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1: Pois é, minha galera, tá na hora da gente curtir, da gente agitar em mais um Geleia.
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1: Festa no ritmo da sua sexta-feira, a gente vem chegando com tudo. Curtindo muito aqui com você. Espero que você esteja super bem. Eu sou Tony Veloso, daqui a pouquinho a Mel tá chegando por aqui também para marcar presença em mais um Geleia Geral junto com você. Você já vai pegando a mão no telefone aí, interagindo com a gente no 98969-1400, hein? O programa hoje tá quente e tem vários destaques.
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1: 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Bora agitar, bebê, bora agitar. Sexta-feira é dia do agito. 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Por aqui, muita coisa pra gente agitar de montão, tá? Deixar sua tarde ainda mais gostosa. Tem alguns dos destaques aqui pra você também. E hoje o programa tá caliente, né? Ah, tá. Tem muita treta, tem muita coisa boa. Já vou trazer pra você a nossa enquete do dia, hein?
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1: Sem dinheiro e pedindo ajuda até pra ração dos cachorros. Assim está a viúva do cantor Naim, né, que expõe drama após bloqueio judicial. Tem informação também sobre o Estênio Garcia. É, saiba mais outra briga judicial. Sabe o que está em jogo aí na vida de Estênio Garcia e as filhas, né? A atual mulher quer o din-din. As filhas também estão querendo o din-din. O din-din é dele, mas ele mesmo não consegue usar. Situação, hein? Que coisa. É, eu vou te falar a verdade, viu? Tem base não. Tem nada pior que você ter uma grana e essa grana não ser sua, hein? Já parou pra pensar nisso? Chegar no auge da sua vida ali no final. Vou falar final da vida não, né? Falar ali naqueles momentos que é pra você curtir a vida e você construiu todo um patrimônio, esse dinheiro não é seu. Para pra pensar, que coisa. É. Essas e outras notícias para você por aqui. E hoje, claro, tem também a nossa enquete do dia. Enquete é sobre o quê? Sobre o quê? Só podia ser sobre a Copa do Mundo, né? Temos aí a grande final da Copa do Mundo nesse final de semana, nesse domingo, 16 horas. E a gente quer saber se o torcedor aqui da região, né? Como é que tá o coração do torcedor? Tá ressentido com a Argentina? Acha que vai dar a Espanha? E aí, vai dar Espanha, vai dar Argentina? É, tá todo mundo... Eu vou te falar a verdade. Eu falei ontem, né? Eu tô com uma invejinha da Argentina. Ou sentimento ruim ou tal da inveja. Mas eu vou te falar, né? É, realmente, tá jogando demais a Argentina. Enquanto isso, os nossos brasileiros, os brasileiros, nada, né? Nada. Só ostentação e nada de bola. Então, né? Bom, eu tô aqui apostando na Espanha. Eu vou apostar na Espanha, né? E você? Acha que vai dar Argentina? O meu amigo Emerson, tenho certeza, hoje vai votar aqui na nossa enquete na Argentina. Ontem já mandou a foto pra gente aqui, ele com a camisa da Argentina, né? A gente quer saber no geral aí. E você? O que você acha que vai dar? Quem vai ser o campeão da Copa do Mundo 2026? Espanha ou Argentina? Manda aí no 98969-1400, bora começar o nosso programa, curtir de montão, né? A tarde mais gostosa, mais um Geleia Geral pra você. E começa o som da Mariana Fagundes.
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0: Tayara Azevedo, barriguinha de cerveja. Hoje é dia de caprichar na barriguinha, hein? Fala a verdade. Olha, olha a Mel chegando por aqui. Oi,
1: pois é,
0: tarde.
1: Voltei aqui do almoço rapidinho.
0: Tava almoçando
1: ali.
0: Tava falando aqui que hoje é o dia oficial da barriguinha de cerveja.
1: Hoje,
0: né?
1: Hoje pode.
0: Na verdade, repor a barriguinha, né?
1: É. Hoje pode.
0: É, muito bem. Bom, a nossa enquete de hoje tá falando sobre a Copa do Mundo 2026.
1: Tá terminando.
0: Quem você acha que vai ser o campeão? Argentina ou Espanha? Eu já mandei o meu aqui, que é Espanha. Você vai de quê?
1: Também, né? É o que eu quero, né? Espanha.

0: tá do rádio, em quem você aposta? Vai da Espanha, da Argentina? E o brasileiro tá com fama de Mick Jagger. É, fama de pé frio. Todo mundo que a gente torce perde.
1: Pois é.
0: Tô quase torcendo pra Argentina pra ver se ela perde.
1: Pra ver se ela perde, né?
0: Mas a coisa anda meio feia, né? Vamos ver se a gente acerta dessa vez. 2:16, manda sua resposta no 98969-1400. Boa tarde.
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0: Colonial, 2:17.
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2: Por aqui esse tempo sempre muito bom. Bom, e nessa sexta-feira tá, como diz o mineiro, tá bom demais.
3: Bom também.
2: E a turma começa a participar com a gente na nossa enquete do dia. E aí, final da Copa, em quem você aposta?
3: Então, o Juca Romão disse que hoje é aniversário dele, tá pedindo pra mandar os parabéns aqui, churrasco agora.
2: Opa, carne
3: e vai
2: tá na chapa.
3: Da Argentina. Oh, Argentina Juca. Campeã. E Juca. Parabéns pra você, muitos anos de vida, viu?
2: Cadê os aplausos da galera aí pro Juca? Aí, agora
3: boa
2: sim.
3: Boa tarde também aqui pra ela, ligadinha com a gente. Não, peraí. A Andressa. Andressa ligadinha com a gente em Itabirito.
2: Essa foi boa. Um abraço pra peraí, hein?
3: Emerson de Entre Rios. Tudo bem com você, Emerson?
4: Da cidade Entre as Minas, da empresa Vai e Volta, BH e Comer. Ô, meu, vai enricar, meu, trabalhando dois horários assim. Mas antes de enricar, a Argentina vai ser campeã. Pode chutar aí, 2x1 pra Argentina. Sem choro.
2: Olha só.
4: Argentina campeã da Copa 2026. E viva a Argentina!
2: Que alegria é essa, hein?
3: A Miriane, ele aí. O Emerson Dutra, de manhã, diz que é Argentina na veia. E hoje tá falando também.
2: Nossa, que coisa, hein?
3: Vem também aqui, deixa eu ver. Beijo especial aqui pro André Carvalho ligadinho com a gente também.
2: O nosso amigo Michael de Ouro Branco aí
3: já tá dando boa noite, galera. Sextou e respeita. Que é isso,
2: Mias?
3: Já
2: tá adiantado assim? Tá doido, hein? O que você tá tomando aí no café?
3: É, ué. O que você almoçou hoje? Quer dizer, uma coisa diferente aí. Você bebeu alguma bebida diferente.
2: Suco de limão aditivado.
3: Ai, ai. Vem participar com a gente, vem dizer aí em quem você aposta na final da Copa do Mundo.
2: Bora pra cima.
3: Argentina.
2: Por aqui tem modão.
5: Isso aqui é mais bruta que os caras.
3: Isso aí é mais bruta que tudo, hein?
2: Lauana Prado com Simone Mendes. Saudade boa. Eita, nós.

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2: Thierry com ferrugem, cachorrinho.
3: É um cachorrinho enferrujado, né? Mais ou menos assim que...
2: Ai, cachorrinho na sua sexta-feira. Cuidado com o cachorrinho aí.
3: É, tem muito cachorro complicado essa rua aí. Agora 2:33, mas tem as cachorrinhas brabas também.
2: Por falar em cachorro, sem dinheiro e pedindo ração pros cães viúva de Naim. É Naim, né?
3: É. Nine.
2: Expõe
3: drama. É alemão, né?
2: Expõe drama após bloqueio judicial.
3: É, o Nine é o cantor, né? Que cantou lá, se não me engano, época dos anos 80, né? Fez grande sucesso aí o Nine. E faleceu jovem, né? E, bom, agora tá a polêmica aí.
2: É, daqui a pouquinho eu te conto mais detalhes. É porque falou de cachorro, eu lembrei aqui dos cães. Ela não tem dinheiro pra comprar.
3: Ah, é, pois é, tá numa situação bem difícil aí. É.
2: E a gente continua com o nosso tema nessa tarde. Quem você aposta na final da Copa do Mundo? Espanha ou Argentina, hein? Quem vai vencer? Quem vai ser o melhor?
3: Ó, eu vou falar de novo. Eu vou de Espanha. Vamos ver que dá.
2: Lamine a mão na cabeça.
3: Agora 12:34.
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2: Colonial 2:35.
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2: A decisão entre Espanha e Argentina bate um recorde de mais de 90 anos. É a final da Copa do Mundo com o maior número de jogadores de um único clube. São 10 representantes do Atlético de Madrid. São 4 de um lado da decisão e 6 do outro. Os espanhóis, Alex Baena, Grimaldo, Llorente e Púbio, jogam no time madrilenho, assim como os argentinos Almada, Simeone, Álvarez, Mucho e Molina. E, é claro, Nico Gonzalez. É a terceira final da Copa do Mundo seguida em que o Real Madrid é o time de mais representação. Em 2018, foram 3 franceses e um croata. Em 2022, repetiu a dose, dessa vez contra os argentinos. Nesta Copa, a relação entre Atlético de Madrid e seleção argentina é íntima, de pai para filho. Giuliano Simeone é filho do técnico Diego Simeone, ídolo da seleção sul-americana e treinador do time espanhol há 15 anos. Não é à toa que o pai tem sido visto nos camarotes em vários jogos do atacante durante a campanha, incluindo a semifinal contra a Inglaterra, em que Giuliano foi titular. Márcio Elias para as Curtinhas da Colonial.
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4: É isso aí, pessoal. A gente continua por aqui curtindo. Nosso tempo tá voando. 12h38 já. A gente mal falou oi.
5: É mesmo, viu?
4: Praticamente passou quase a hora. 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
5: E aí, quem tá falando com a gente é a Larissa, tudo bem?
6: Boa tarde, Colonial. Aqui é a Larissa de Congonhas. Eu tô achando Hello. Que no final dessa Copa vai dar Argentina, não vai ter jeito. E aproveitando, gostaria de pedir a música nova do Gustavo Lima, Bala Alojada.
4: Bala Alojada.
5: Com certeza.
4: Eu tô aqui chupando uma bala, mas daqui a pouquinho a gente toca a bala do Gustavo Lima.
5: Porque a Miriane vai participar também agora aqui, ó.
4: Diga.
7: Oi, Mel, boa tarde, Totone, chegamos.
4: Boa tarde.
7: Sextou com S de férias.
4: Ó.
7: Ó, amanhã eu quero que a França ganhe, espero que a França ganhe. França? Em terceiro lugar.
4: Ah, tá,
7: Sobre a final, a Argentina é bem capaz de fazer um 4x2, ganhar de virada, fazer um 4x2 aí nos placares, não sei não. Os irmãos, eles não estão muito bem conosco. Mas eu torço, e a esperança é a última que morre, pra que a Espanha ganhe. E que tomara que assim seja, né? Beijos e beijos pra vocês, a Miriam de Conselheiro.
4: Eu achei engraçado que ela falou, a Argentina vai ser 4x2, mas vou torcer pra Espanha.
5: Vou torcer pra Espanha.
4: Aí,
5: essa é a Miriam.
4: Aí eu não entendi.
5: Ai, meu Deus. Olha, o Sandro de Jeceaba diz que vai apostar em quem ele quer que ganhe. Sabe quem é?
4: Quem?
5: Espanha.
4: Espanha.
5: 2x1. Se a Argentina não roubar, ele disse.
4: A Argentina foi ajudada em alguns lances aí até o momento na Copa, tá? Inclusive contra o Egito. Não era nem pra Argentina estar na Copa, era pro Egito estar, né? A gente sabe disso, a gente sabe. Mas, enfim, destino é destino, né? As forças superiores do mundo aí que movem as coisas, a gente não consegue explicar.
5: Pois é.
4: Bom, como a bala alojada de Gustavo Lima que tá chegando agora.
5: É a música nova dele.
8: Olá, galera, aqui quem fala com vocês é Gustavo Lima.

0: vamos para a praia.
1: Você tá calma?
0: Tô tranquila, relaxa. É sexta-feira.
1: Eu acho que quem não deve estar muito calmo são os jogadores aí que vão disputar a final, né? Pois tanto da Argentina quanto da Espanha. Ó. Imagina a tensão que é.
0: Ainda mais em cima do Messi, né? Do Lamine Yamal também.
1: É, então, pois é. Se bem que eu acho, sei lá, que esses caras que se destacam assim, eles absorvem melhor a pressão, né? Eles gostam, às vezes, até da pressão, né? Mas tem aqueles... igual aquele... Como é que é o nome do cara?
0: Como que ele chama?
1: Que é do Brasil lá, que bateu o pênalti.
0: O Bruno?
1: É o Bruno Guimarães, né? Igual uns caras desses aí sente a pressão, né? Vini Júnior, né? Sente a pressão. O Neymar não sentiu, ele, o problema dele é a idade mesmo, né? O problema dele é a idade, coisa e tal.
0: Ele teve nem tempo de sentir a pressão, coitado.
1: O problema do Neymar foi a idade, mas agora agora o Vini Júnior, Bruno Guimarães e companhia limitada lá.
0: E essa turma.
1: Sentiram a pressão da Copa aí desde o início, né?
0: Com certeza.
1: Desde o início. Bom, falta
0: tá
1: 9.
0: Tá acabando a Copa.
1: Tá acabando. Pois é. Não, ainda bem, né? Porque não tem Brasil, fica sem graça, né? Imagina se continuasse mais um mês aí.

0: para as três, a gente continua já já com as notícias dos famosos depois do intervalo.
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1: Colonial 8 para as 3.
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8: 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Vamos com os famosos agora.
9: Falar dele, né? O Estênio Garcia, que está enfrentando uma disputa judicial com as filhas Cássia e Gaia Piovisan, envolvendo um apartamento de alto padrão em Ipanema, no Rio de Janeiro. O imóvel foi transferido para o nome das herdeiras em 86, mas com uma cláusula que garantiu o ator ao usufruto vitalício, ou seja, o direito de usar ou obter renda com bem durante toda a vida. Segundo Estênio, o apartamento está sendo ocupado há cerca de 3 anos por sua ex-esposa, Clarice Piovisan, sem sua autorização. Ele pede na justiça o pagamento dos aluguéis retroativos, alegando que depende dessa renda para custear suas despesas após o fim de seu contrato com a TV Globo em 2020. O imóvel é avaliado em aproximadamente R$2 milhões. Apesar do embate judicial, o ator afirma que continua amando as filhas e diz não desejar romper a relação familiar. O caso segue em tramitação na justiça e se tornou um dos conflitos familiares mais comentados do meio artístico nos últimos meses.
8: Eu já vi que o problema não é nem as filhas, né? É atual com a ex, né?
9: É.
8: Que a ex foi morar no apartamento, as filhas deixaram. Ele deu o apartamento para as filhas, isso ficou claro, né?
9: Uhum.
8: E aí, pelo que eu tô vendo, a ex tá morando lá.
9: A ex foi morar e a atual deve estar...
8: É, a confusão, mordendo, ele quer tirar a ex de lá de todo jeito, né? Não sei como é que terminou o relacionamento, mas assim... Agora tem aquela coisa, né? Deu, tá dado, né?
9: Isso mesmo. Daqui a pouquinho a gente fofoca mais aqui na Colonial FM.
8: Vamos de música por aqui.

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3: Colonial 3 e 8.
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8: É muito, muito, muito mais que música. 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Aí, por aqui a gente continua perguntando pra você, sabe o quê? A gente tá perguntando pra você o seguinte, na sua opinião, quem vence a Copa do Mundo 2026? Da Espanha? Da Argentina? E você, vai torcer pra quem? Conta aqui no 989-69-1400.
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0: negócio bom, rapaz. 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
2: Agora tem Danilo e Davi. 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

0: mexe nas minhas gavetas e o nosso tema continua rolando, hein? Quem você aposta aí na final da Copa do Mundo? Espanha ou Argentina, hein? Quem vai levar melhor? Conta pra gente no 989-69-1400, a nossa enquete de hoje. Boa sexta-feira pra você.
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11: Completíssima, 3h26. Hoje é sexta-feira, dia de colocar aquele sorrisão no rosto e curtir as melhores músicas. Fala a verdade, né? 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

0: 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E agora tem Bruno e Barreto. Sextou bonito aqui na Colonial FM.
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1: Ah, canção rei! 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

0: 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E já já mais uma seleção de música excelente pra você curtir nessa tarde de sexta-feira. Fica aí. 4.7
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10: Itabirito anuncia recursos para a construção de unidade básica de saúde no bairro Água Limpa. A Prefeitura de Itabirito anunciou a viabilização dos recursos para a construção de uma unidade básica de saúde no bairro Água Limpa. Os valores são provenientes de um TAC entre a Vale e o Ministério Público, provenientes da reparação do rompimento da barragem de Fundão, em Mariana, e permitirão o avanço de uma demanda antiga da comunidade. O anúncio foi feito pelo prefeito Hélio da Mata, acompanhado do vice-prefeito Rafael Rodol e do vereador Márcio Juninho. Segundo o prefeito, a chegada dos recursos permitirá dar andamento a uma obra aguardada pelos moradores da região. Para as curtinhas da Colonial, repórter Vander Mendes.

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4: E de volta com a participação da galera. Oi, Marquinhos, tudo bem?

Ele disse que vai dar Argentina. Pelo menos ele tá torcendo pra Argentina na final aí da Copa do Mundo. E você? Quem você acha que vai ganhar, hein? Espanha ou Argentina? Nossa enquete de hoje. Já que o Marquinhos pediu uma música apaixonada, ele que é apaixonado demais canta pra gente. Zezé de Camargo, irmão da Lua, amigo das estrelas. Boa tarde, 3h38.

0: sua Natal.
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0: Essa é pra você que tá farol aceso, hein?
1: Ah. Ou que ainda não acendeu, acendo farol, hein?
0: Agora 12 minutos para as 4, tocando de tudo por aqui no nosso Geleia Geral, na sexta-feira mais gostosa do mundo, do planeta. Depois do intervalo, a gente já traz aqui, ó, as notícias dos famosos e o bloco vem recheado.
1: É isso aí, tem, a gente vai falar da CBF, a gente vai falar aqui também, quem tá sem dinheiro e pedindo ração pra cães aí na internet, tá? E também vai falar do filmaço que estreia no cinema, viu? Uma dica de cinema aí pra vocês.
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4: A Confederação Brasileira de Futebol, CBF, demitiu funcionários do setor financeiro após a divulgação de reportagens do portal Léo Dias sobre supostos gastos do presidente da entidade, Samir Chaudi, durante viagens internacionais. Segundo a publicação, a CBF iniciou uma apuração interna para investigar como documentos e informações sigilosas foram vazados. De acordo com a reportagem, as denúncias apontam despesas elevadas, incluindo custos com acompanhantes em viagens oficiais, o que gerou forte repercussão dentro da entidade. A diretoria decidiu afastar e demitir funcionários ligados ao departamento financeiro sob a suspeita de envolvimento no vazamento dos dados. O caso aumenta a pressão sobre a gestão de Samir Chaudi, que já vinha enfrentando críticas após outras revelações envolvendo o uso de recursos da CBF.
3: É, isso mostra o quê? Mostra o seguinte, que se acontecer qualquer situação de denúncia dentro da CBF, a pessoa vai ser demitida, né? Isso demonstra como é hoje o comando da CBF, né? Foi colocado que o cara tava gastando dinheiro com a amante, levando a mulher, coisa e tal, gastando milhares de reais, que é um dinheiro que não é um dinheiro dele, é um dinheiro de uma instituição que cuida do futebol brasileiro, né? Ou seja, isso tudo foi jogado assim no ventilador, né? A IME foi jogada no ventilador. E agora eles estão cortando as cabeças de quem fez a denúncia. Isso é totalmente errado aí, na minha opinião. Muito pelo contrário. A pessoa que fez a denúncia tinha que continuar lá para poder contar pra gente mais coisa aí, né?
4: Curioso! Ó, a viúva do cantor Nain, Andréia Andrade, revelou que enfrenta uma grave crise financeira após ter suas contas bancárias e cartões bloqueados por decisão judicial. Segundo ela, toda a reserva financeira foi confiscada por causa de um processo relacionado a uma dívida do cantor, da qual afirma não ter responsabilidade. Sem acesso ao próprio dinheiro, Andréia contou que precisou recorrer às redes sociais para pedir doações de ração, medicamentos e ajuda para cuidar dos 4 cães de estimação. Ela rebateu críticas afirmando que trabalha para se sustentar, mas que o bloqueio judicial a deixou sem recursos para arcar com as despesas. A viúva também disse que pretende continuar lutando na justiça para reverter essa decisão, tá? Emocionada, afirmou ainda confiar que conseguirá provar sua inocência e reconstruir a vida.
3: É, situação difícil, hein?
4: Complicado pra todo lado, hein? A Odisseia, novo filme de Christopher Nolan, transforma o clássico poema em Homero em uma superprodução épica que combina ação, drama e reflexão. A trama acompanha a longa jornada de Odisseu, Matt Damon, de volta para casa após a Guerra de Troia, utilizando uma narrativa não linear que alterna passado e presente para construir a história de forma envolvente. A crítica destaca os visuais grandiosos e as sequências marcantes, como os confrontos com o Ciclope, as sereias e a descida do submundo. O filme também explora temas como culpa, melancolia e hospitalidade, usando a lei de Zeus como elemento central para mostrar as escolhas e consequências enfrentadas pelos personagens. Mesmo com o elenco repleto de estrelas, o grande destaque fica para Matt Damon e Anne Hathaway, que entregam as cenas mais emocionantes. O resultado é um longa envolvente, visualmente impressionante e apontado pela crítica como uma experiência que merece ser vista nos cinemas. A Odisseia estreou nos cinemas brasileiros ontem, 16 de julho, e está em cartaz.
3: Tá aí, esse aí merece, hein?
4: Esse aí você gosta, né?
3: É, do tipo de filme que eu gosto. Gosto muito de épico, coisa e tal, esse tipo de filme assim. É.
4: Então, pra quem curte, né? Tem o Siri Hits Lafayette também, pra você.
3: Eu lembro um grande clássico, eu acho muito bacana. É, já assisti Odisseia, eu, se não me engano, umas duas versões, ou uma ou duas, não me lembro bem. Muito bacana. E essa aí, com certeza, deve ser um filmaço. Um minuto para as quatro.
4: Simone Mendes, Amor no Escuro, e daqui a pouquinho tem resumo da Copa.

0: O que tá faltando aí pros brasileiros com a seleção brasileira, hein?
1: É, tem muita gente reclamando aqui, daqui a pouquinho. Que diga o Ebert, hein? O Ebert tá torcendo pra quem? Você vai saber daqui a pouquinho. A gente vai falar as opiniões aqui, ó, do nosso tema do dia. Quem você aposta na final da Copa do Mundo? Espanha ou Argentina? Vamos ver quem tá ganhando aqui, hein?
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4: 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E a hora?
1: Colonial 4:09.
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1: Então, falei que o Ebert estava revoltado aí com a seleção brasileira. Ele falou da seleção aqui e falou quem ele acha que vai estar na final da Copa.
16: Boa tarde, Mel. Boa tarde, Tony.
0: Boa tarde.
16: Araújo, do bairro Dom Bosco, em Conselheiro Parente.
1: Beleza.
16: Tony, Mel, eu tô torcendo para a Argentina. Desde o começo da Copa que eu vi eles jogando, eu falei, esse time vai longe. Eles têm muita raça, têm muita gana. Diferentemente do jogador nosso hoje, que é só chinelinho. Nós não vamos ver uma Copa tão cedo mais.
0: Acho que não.
1: Será?
0: Do jeito que eu vi nessa Copa, realmente não vamos ver não, viu?
1: A Luana tá de Congonhas também, ela, pelo que ela tá vendo, ela acha que a Argentina vai ganhar, hein?
0: Gente, mas tá todo mundo torcendo pra Argentina, hein?
1: Todo mundo.
0: Quase 90%, né?
1: Pois é, a Poli também, ó. Como já sabemos que serão 2-1, Argentina e CBF, vamos de 2-1 pra Argentina.
0: Olha a Poli, a Poli virou irmana, olha.
1: De uma coisa não podemos negar, ela disse. Os caras têm raça. Isso é verdade.
0: É, né?
1: Tá mandando isso, aquele abraço aí pro pessoal.
0: Por isso que eu tô torcendo pra Espanha, né?
1: Por isso.
0: A inveja tá muito. Se a Argentina for campeã, então, nossa, não vou aguentar minha inveja, não. Vai ser
1: nossa
0: grande demais.
1: Nossa senhora,
0: né?
1: Você vai se
0: doer. Aí não dá. Eu prefiro torcer pra Espanha. Mas uma coisa eu tô vendo muito boa, sabe? Sabe por que eu tô vendo? Eu tô vendo que os brasileiros estão torcendo pra Argentina. A maioria,
1: aí ela,
0: né,
1: pode perder. Porque...
0: Então, o que acontece? Como o brasileiro tá muito ruim, tá com o pé muito frio esse ano, todo
1: brasileiro
0: time
1: é um
0: que o brasileiro
1: Jack
0: toca, né? Todo o time que o brasileiro torce, né, perde. Então, eu quero que vocês continuem torcendo aí pra Argentina, viu?
1: É isso aí.
0: Torçam bastante pra ver se acontece o que aconteceu nos outros jogos aí, né?
1: É isso aí. Um beijo pra ela, Simone Quirino, que tá saindo do serviço agora e indo pra casa ouvindo a gente.
0: Opa,
1: bom final de semana, hein?
0: Tamo junto aí na volta pra casa.
1: Quem mais? Boa tarde, meus lindos, o Carlos Júnior. Argentina desde 98. Forte abraço pra vocês, manda um abraço pro cara de esquilo, pra cara de esquilo, tadinha, da Poli. Sorriso Maroto e Alexandre Pires, mágica, 4:17.
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0: Relembrando o hit de Marília Mendonça por aqui, Amante Não Tem Lá. Teve até alôzinho da Marília aí.
1: É isso aí. Saudade demais.
0: Eu só pensou assim, esse alô foi lá do além? Não, isso estava gravado aqui, tá? Agora 4h23, vamos seguindo por aqui. Já tem resumo da Copa.
1: Bem, sim. E a gente vai falar o que vai rolar aí no fim de semana na Copa do Mundo 2026.
0: Então vem com a gente, continue curtindo e respondendo, dando a sua opinião daqui a pouquinho, já as últimas de hoje, hein?
1: Já que a gente falou resumo da Copa, vai ter daqui a pouquinho. Quem você aposta na final da Copa do Mundo? Espanha ou Argentina?
0: Por enquanto, a turma tá torcendo pra Argentina. Tá me surpreendendo, hein?
1: É, também, viu? Tô surpreendida aqui. Da última vez não foi assim, não.
0: Pois é, vamos ver o que vai dar.
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1: Colonial 429, vamos ao resumo da Copa do Mundo dessa sexta-feira, 17 de julho.
2: E a Copa do Mundo entrou no clima de decisão nessa sexta-feira. Espanha e Argentina vão finalizar aí, aliás, estão finalizando a preparação para essa grande final, né? Uma das mais aguardadas aí dos últimos tempos, né? Pelo que as equipes apresentaram até o momento, tanto Espanha quanto Argentina, né? E as duas chegam muito bem credenciadas para esse jogo que acontece no domingo, às 16 horas, no MetLife Stadium, em Nova Jersey, nos Estados Unidos. A seleção espanhola busca o seu segundo título mundial, enquanto a Argentina tenta conquistar o tetracampeonato e defender a taça conquistada em 2022.
1: Também nessa sexta, a FIFA confirmou a equipe de arbitragem da decisão, aumentando a expectativa para o confronto mais importante do torneio. A escolha do árbitro ganhou destaque pela emoção demonstrada no anúncio oficial.
2: Outra seleção em evidência foi a França, que tenta superar a eliminação para a Espanha e fechar a sua participação com o terceiro lugar diante da Inglaterra. A partida também marca a despedida de Didier Deschamps do comando da equipe francesa após 14 anos.
1: E pela Inglaterra, o meia Jude Bellingham usou as redes sociais para agradecer o apoio dos torcedores e pediu que o espírito de união criado durante a Copa permaneça, mesmo após a eliminação nas semifinais.
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3: Yes, sir.

de 37 agora. Ó, daqui a pouquinho a gente volta trazendo as últimas opiniões aqui do nosso tema que tá rolando. Quem você aposta na final da Copa do Mundo, Espanha ou Argentina? Diz aí! Ainda não participou? Dá tempo. Enquanto rola os comerciais aí, você vai mandando ver no 989-69-1400 e dizendo pra gente. Também pode falar qual o seu placar, não tem problema não, viu? Tá na Colonial? 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
6: O ensino de educação financeira e fiscal pode se tornar obrigatório nos currículos das escolas públicas e privadas de ensino fundamental e médio de todo o país. O Senado Federal aprovou nesta semana um projeto de lei que insere essas temáticas na Lei de Diretrizes e Bases da Educação Nacional, determinando que os conteúdos sejam aplicados de forma transversal, ou seja, integrados a matérias tradicionais como matemática, história e geografia. A proposta dá força de lei a uma recomendação que já constava na Base Nacional Comum Curricular, a BNCC, desde 2017. Pelo texto aprovado no Senado, cada instituição de ensino terá autonomia para adaptar a abordagem dos temas de acordo com a realidade de sua comunidade escolar, além de aprender a gerenciar o próprio orçamento, poupar e investir. Os estudantes vão receber noções sobre a importância dos tributos para o funcionamento dos serviços públicos, da previdência social e do mercado de seguros. Como o projeto original sofreu algumas alterações durante a votação no Senado, a matéria agora retorna para uma última análise na Câmara dos Deputados, antes de seguir para a sanção presidencial. Da Rádio 2, Milena Abreu.
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1: De volta, últimas participações desta sexta-feira.
0: E aí, quem ganha, Argentina ou Espanha? Sou Espanha desde 2010, na época do Piquet, Sérgio Ramos, Puyol e outros grandes ídolos. Opa. Que fizeram história. Que esse... os brasileiros, pé frio, não vêm torcer pra Espanha, não. Vai torcer pra Argentina, é o Adonis de Lafayette.
1: É, esse é fã mesmo da Espanha, hein?
0: E a Sandra é engraçada demais.
2: Boa tarde, Mel, boa tarde.
1: Mãe. Boa tarde.
0: Boa tarde.
2: Ah. Esse joguinho aí, eu vou te falar uma coisa, Sandra. Vai dar o time do Orelha de Rato.
1: Orelha de Rato.
0: Orelha de Rato.
2: Dois a um.
0: Orelha de Rato é o Messi que ela falou aqui. Oh, meu Deus do céu, gente.
1: Nossa senhora.
0: Eu não sabia desse apelido dele, não.
1: Eu também não, tô sabendo agora.
0: O José Luiz de Desterro do Melo, Argentina com certeza. Até porque tem um do Palmeiras lá.
1: Eu acho que é o Lautaro, né? Eu acho que é palmeirense.
0: Gente, a Argentina tá ganhando de goleada.
3: É, realmente... É. De Argentina, tô com ela na cabeça.
1: Ó, oh, mais ganho, um.
3: É 1-0, vai ganhar sim. Tá ganho da Copa.
1: É o Getúlio.
0: É Getúlio do Gagé. E hoje é aniversário do Juca, quem tá mandando um abraço super especial pra ele. Já tá queimando aquela carne lá, comemorando o aniversário. Pediu uma música do Grupo Revelação. É o Fabrício, filho dele, que tá falando.
1: Ó, oh, abraço aí pro Juca Romão mais uma vez. Felicidade, tudo de bom e boa festa. Aniversário na sexta é bom, né?
0: Nossa, bom demais. Dá pra comemorar em dobro.
1: Que sextão gostoso aqui com vocês na Colonial.
0: Mari Fernandes, telefone sem fio.

0: Som do Michel Teló fechando a sequência aqui pra você na Colônia. A gente já volta com a saideira de hoje.
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0: Colonial 9 para 5.
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12: Faltando 5 minutinhos, reta final do Geleia Geral de hoje, no oferecimento de Clínica Odontológica Nisiele Caixeta, Ademicon Consórcios e Investimentos, lojas especializadas Colchões Ortocrim, Lafayette, Ouro Branco, Mariano e Ouro Preto e Grupo Real Material de Construção em Congonhas.
13: Olha, o Adilson falou aqui que o mundo vai ter o prazer de ver a final com o melhor jogador de todos os tempos, que é o Messi e companhia. Argentina 3-0, hein?
12: Gente, olha só.
13: Tem também o R15 Damasceno, disse que tá mandando um abraço aqui pro... E um feliz aniversário pra galera da Top Andame. A galera não, né? O Robson que tá fazendo aniversário.
12: Oh.
13: E ele tá torcendo pra Espanha. Já apostou 2 litros de cachaça pura.
12: Você é doido?
13: João Batista de Lafayette tá mandando um alô aqui no Geleia Geral pra Cássia de Lafayette, do bairro São João também. Bom final de semana.
12: Oh! Música, saideira de hoje.
1: Matheus e Cauã e Lauana Prado. Admita.
14: Vocês precisam admitir alguma coisa.

0: com saudade de mim, Tony, durante o fim de semana.
1: Oi.
0: Que a gente... Admita. É porque tá na hora de dar tchau, você vai ficar com saudade de mim aí.
1: Eu vou te ouvir final de semana, né?
0: Vai me ouvir,
1: né?
0: Vou estar no Colonial Hits, vou estar no domingo.
1: Muito
0: e
1: bem.
0: Deixa eu mandar aqui um abraço aqui pro Thalisson. Tá mandando pro Robinho, a Juliana, eles estão ligadinhos no Geleia lá em Lafayette.
1: Toda Obrigada. A turma aí em Lafayette plugada com a gente nessa reta final. Aquele abraço.
0: Aquele abraço. E eu volto então amanhã no Colonial Hits. A partir das 7 da noite, aquele abraço para você, Tony, para todos os ouvintes. Bom final de semana, aproveitem bastante aí o restinho de sexta-feira. Só tá começando o fim de semana e vai estar top com Copa do Mundo. E na segunda a gente vê, né?
1: Na segunda a gente vê quem ganhou. Eu falei, eu tô torcendo pra Espanha, não vou mudar, mas aqui 90% da audiência... Hoje torcendo pra Argentina me causou estranheza.
0: Eu também fiquei
1: legal.
0: Surpresa.
1: Achei super legal. O bom é que o brasileiro tá perdendo o preconceito com o argentino, né? Pelo menos eu acho.
0: Mas eu sou Espanha também.
1: Bom, eu volto daqui a pouco, depois do intervalo, com mais um Pegada Sertaneja.
0: Tchau, bom trabalho.
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3: Colonial 5:02.
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4: É, a gente continua a história gostosa dessa nossa sexta-feira aqui na Colonial, hoje 17 de julho, início das férias pra muita garotada por aí. E as mamães estão aí se adaptando aí nas férias. Eita, tentando resolver os B.O. Aquele abraço aí pra você ligado em toda a região, plugado com a gente, você trabalhando nesse momento, você em casa. Você plugadão aí na 040, na 356, BR, na MG 35.

359, né? Perdão, MG359 essa não tem não, é 356, né? MG30, agora lembrei. E MG129, agora lembrei. Aquele abraço pra você que vai nos dando aquela carona. Bora pra cima, curtiu pegada até às 19. 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Boa tarde!

0: Tô no embaixador, não me arranha. Gustavo Lima fechando a sequência, primeira sequência do Pegada Sertaneja de hoje.
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0: Já tinha Conde, Xande Leão, garrafa virada aqui no Pegada Sertaneja 5h29.
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0: Colonial 5:30. 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
4: Minas entra em alerta de alto risco para doenças respiratórias. Minas está com alto risco para o aumento dos casos de síndrome respiratória aguda grave. Segundo o novo boletim Infogripe da Fundação Oswaldo Cruz, a Fiocruz, divulgado nesta última quinta-feira, dia 16. Embora o cenário nacional apresenta tendência de queda, o território mineiro está entre os 5 estados com sinal de crescimento na tendência de longo prazo, impulsionado principalmente pelo vírus sincicial respiratório. Há também registro de níveis elevados de influenza A e influenza B. Para as Curtinhas da Colonial, repórter Vander Mendes.
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0: isso aí, pessoal. Vamos nessa. Agora 5h34, a galera continua participando com a gente aqui na programação. Abraço aí para Maria das Dores e Caetano Lopes. Mandou lá, meus amigos, sextou. Deus abençoe nosso final de semana. Quem mais tá curtindo com a gente aqui, ó? Michael Ouro Branco, Miriam Rosário continua antenada com a gente. O Fábio Borges também tá curtindo. E para você que tá aí, ó, plugadão, bora de música. Bora com mais. Evandro Júnior, Diego Vitor Hugo, caí na sua lábia. Epa, lábia de vendedora, hein?
1: Quem

0: essa é pra você que é meio folgadinho, né? Faltam 20 pra 6, você ligado aqui na Colonial, no nosso Pegada Sertaneja. A gente continua nesse clima gostoso, clima bom sexta-feira. Bom, não, maravilhoso, né? Sexta-feira é o Dia Internacional da Felicidade Sem Motivo. E a gente continua por aqui, felizão da vida.
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4: 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E a hora?
5: Colonial, 19 para 6.
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12: Na hora de trocar os pneus, muitos imaginam comprar 3 novos e usar o Step que estava novinho no porta-malas. Mas novinho é relativo. E eu acho pouco provável a possibilidade de utilizá-lo, porque o Step pode estar novinho, porém ele vence por prazo. Até na prateleira da loja ele pode expirar igual remédio. Então examine-o para verificar se não há pequenas trincas ou fissuras na borracha. E verifique na banda lateral a data de fabricação. Logo depois das letras DOT, vem 4 dígitos, como por exemplo 1521, o que significa que ele foi produzido na 15ª semana de 2021. Então até 5 ou 6 anos de fabricação sem problemas. Daí pra frente até os 10 anos dá pra usar sem grandes riscos.
13: Boris Feldman para a Colonial FM.
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0: Por aqui tem mais pegada sertaneja para você no oferecimento da Techfair. 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Com um alô aqui, ó, da Carla Vanessa, lá da Vila Andresa. Ligadinha com a gente, curtindo mais um Pegada Turbinado nessa sexta-feira.
15: Israel e Rodolfo.
0: Bora curtir mais música. Tem Israel e Rodolfo com Safadão.

inteira pra você curtir de montão. Danilo, Davi, Marcos e Beluti, Fumo da Noite, fechando a sequência pra você aqui. O Pegada de hoje, são mais de 120 cidades ligadas, você curtindo de montão aí junto com a gente. Que prazer estar com você. Você trabalhando um bocado, você curtindo já aí de férias ou pra lá, pra cá, viajando, mexendo, mexendo a vida, né? A gente continua misturando tudo nessa sexta-feira, já já, depois do intervalo.

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10: E na sexta-feira mais gostosa do planeta, a gente continua por aqui já na sua noite, né? Boa noite. E vamos que vamos com as top mesas do rádio. Tem mais pegada pra você? Fred e Fabrício, te amarem meu talento. É a Chonadinha que abre mais uma sequência.

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0: sequência recheada de sucessos pra você nessa nossa sexta-feira maravilhosa. Michel Teló e a Roça Vence fechando por aqui. Ainda teve Diego e Vitor Hugo, Bruno e Barreto e Fred Fabrício por aqui. Muito mais música pra você, aquele alto astral de sempre, ou algo que complementa o seu dia. É o seu radinho aí do seu lado, seja no carro, no caminhão, seja em casa ou no trabalho. 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
9: Tô de volta, e aí, bonita, como é que você tá? Tudo bem? Vamos nessa, curtir mais. 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Vamos de música, tem mais. Nas topinejas do rádio que você curte agora, aqui no Pegada Sertaneja, Fernando e Fabiano e Panda. Não é só terminar.

0: som do Danilo e Davi. Não mexe nas minhas gavetas. Opa, deixa a gaveta dos outros quieta, isso. Boa noite pra você, por aqui curtindo as melhores até as 19, até as 7. Pegada sertaneja sempre de 5 às 7 da noite, todos os dias pra você aqui na Colonial.
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8: Número de acidentes com a rede elétrica apresentou alta em 2025. As ocorrências desse tipo passaram de 685 em 2024 para 703 no ano passado. O dado é da Associação Brasileira de Distribuidores de Energia Elétrica. Mesmo com o aumento no número de casos, as mortes por acidentes com a rede elétrica

0: elétrica diminuíram de 257 para 252 em 2025. O levantamento revela que a construção civil é a atividade com mais acidentes no Brasil. No ano passado, foram 277 registros ligados a obras, reformas e serviços de manutenção predial que levaram a 68 óbitos. Diante disso, a recomendação da entidade é que somente profissionais realizem os trabalhos necessários na rede elétrica. A pesquisa ainda destaca que subiu o número de acidentes relacionados à operação de equipamentos perto da rede de energia, por exemplo, envolvendo máquinas agrícolas e guindastes. Em 2025, esses registros quase dobraram. As ligações clandestinas, chamadas de gatos, provocaram a morte de 15 pessoas no ano passado. Da Rádio 2, Fabíola Altran.
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6: Eu sou Tony Veloso, tô de volta aqui curtindo de montão. 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Aqui a gente curte mais música. Simone Mendes, Direitos Iguais.
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8: Ô, Simone Mendes, vai devagar, mulher.
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1: Show. Oi, Leandro, Danilo e Davi, no melhor e mais gostoso mix de músicas nejas, sertanejas do seu rádio, as nossas top nejas. Boa noite pra você, clima gostoso aqui, sexta-feira, meu dia predileto da semana, e a gente volta depois do intervalo com a saideira já do nosso pegada de hoje.
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6: Colonial 6:41.
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1: Hello, boys and girls, garotos e garotas, meninos e meninas, você meu amigo e minha amiga de todos os dias aqui no Pegada Sertaneja, bom estar sempre aqui com vocês. 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Eli, dica da Colonial aqui pra você, nosso último bloco de hoje. Eu sou o Tony Veloso, foi um prazer curtir com você por aqui essa sexta-feira maravilhosa, final de semana tá aí despontando no horizonte, no mais a gente se ouve por aqui. Saideira chegando, começando com Zé Neto e Cristiano, Cadeira Cativa. Até mais, gente, até mais, tchau, tchau.
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0: Brasil. É hora de noticiar os fatos que ajudam a construir um novo país. Direto dos estúdios da Empresa Brasil de Comunicação, em Brasília, vem aí a Voz do Brasil.
1: Em Brasília, 19 horas.
0: Está no ar a Voz do Brasil. As notícias do governo federal que movimentaram o país no dia de hoje.
2: Olá, boa noite.
1: Boa noite para você que nos acompanha em todo o país.
2: Sexta-feira, 17 de julho de 2026.
1: E vamos aos destaques do dia na Voz do Brasil.
2: Empresas afetadas por tarifas impostas pelos Estados Unidos terão apoio do governo.
1: A Apex prepara plano de abertura de novos mercados para exportadores afetados pelas tarifas. Luciana Colares, de Holanda.
3: No início de agosto, a Apex Brasil deve apresentar um plano de diversificação de mercados, especialmente para os exportadores impactados pelo tarifaço.
2: E ainda, Banco Nacional de Antígenos integra a estratégia brasileira de defesa agropecuária contra a aftosa.
1: A estrutura permite a produção emergencial de vacinas em prazo reduzido em caso de necessidade sanitária. Thaís de Araújo.
4: O banco integra a estratégia nacional de preparação para emergências sanitárias, juntamente com ações permanentes de vigilância e monitoramento da sanidade animal.
2: E vamos falar também sobre o El Niño, que traz fortes chuvas no sul do país, ondas de calor e seca no norte.
1: Risco também de incêndios florestais, especialmente na Amazônia, no Cerrado e na Caatinga.
2: Para entender mais sobre os impactos para o Brasil, nós conversamos com o Gilvan Sampaio, do Instituto Nacional de Pesquisas Espaciais.
5: As previsões indicam que será um El Niño de forte intensidade, a muito forte intensidade, mas não há motivo para pânico. Nós temos que nos prepararmos para fazer com que os impactos sejam os menores possíveis.
1: Na apresentação da Voz do Brasil, Mariana Jungmann e Nazi Brum.
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1: Empresas afetadas pelas tarifas anunciadas pelos Estados Unidos vão ter apoio da Agência Brasileira de Promoção de Exportações para encontrar novos mercados.
2: Para isso, a Apex vai implementar um plano de 130 milhões de reais com foco na descoberta de novos parceiros comerciais.
1: A meta é chegar a países da União Europeia e países asiáticos.
3: A aplicação da tarifa de 25% sobre os produtos brasileiros, anunciada em 15 de julho, atinge 2.375 produtos. 7 bilhões e 200 milhões de dólares são impactados pelas novas tarifas. De acordo com a Agência Brasileira de Promoção de Exportações e Investimentos, o processo de busca por novos compradores internacionais vem sendo intensificado desde o ano passado, após as primeiras medidas tarifárias adotadas pelo mercado norte-americano. Atualmente, 72% das empresas brasileiras que vendem para os Estados Unidos já adotaram pelo menos mais um país de destino para as mercadorias. E já no início de agosto, a Apex Brasil deve apresentar um plano de diversificação de mercados, especialmente para os exportadores impactados pelo tarifaço, como detalha o presidente da Apex Brasil, Laudemir Miller.
6: Nós vamos anunciar um plano de 130 milhões em parceria com o setor.

0: privado, mas evidentemente que a implementação do acordo Mercosul-União Europeia para que as empresas possam de fato aproveitar as oportunidades desse acordo é um dos elementos centrais do nosso plano. Mas enfim, assim, importantes são os setores, né? Mas pegando pesadamente a indústria, né? Então o setor de móveis, o setor de cosméticos, o setor de plástico, o setor de calçados, enfim, esses setores que estão tendo esse impacto.
1: Vladimir Miller ressalta que outros destinos já estão mapeados, como os países da Ásia Central.
0: O mundo olha de um jeito diferente para o Brasil, de um país estável, um país democrático. Então, a gente está sendo demandado pelos países asiáticos. O Brasil abriu, até semana retrasada, 651 mercados. Então, imagina a oportunidade que nós temos.
1: O impacto das novas tarifas anunciadas pelos Estados Unidos varia de acordo com o setor e a região. São Paulo registra o maior impacto em valor absoluto, $3 bilhões. Já Santa Catarina tem o maior impacto proporcional, com 68% das exportações afetadas. Outra região afetada é o Paraná, estado que concentra 70% das exportações brasileiras de madeira para a construção civil americana. Reportagem Luciana Colares de Holanda.
2: O Brasil conta com o primeiro Banco Nacional de Antígenos para a resposta emergencial à febre aftosa.
3: A estrutura foi desenvolvida em parceria entre o Ministério da Agricultura e Pecuária, o Instituto de Tecnologia do Paraná e empresa privada.
4: O Banco Nacional de Antígenos integra a estratégia brasileira de preparação para eventuais emergências sanitárias relacionadas à febre aftosa e para manutenção da segurança sanitária da pecuária. A estrutura foi desenvolvida em parceria entre o Ministério da Agricultura e Pecuária, o Instituto de Tecnologia do Paraná e a empresa Biogênesis Bagó. A parceria foi formalizada nesta sexta-feira em Garim, na Argentina. O ministro da Agricultura e Pecuária, André de Paula, falou sobre a parceria.
5: Porque esse é um laboratório reconhecido internacionalmente e ele nos empresta a credibilidade que chega com isso. Esse também é um laboratório que atende a grandes mercados, a exemplo do que ocorre conosco.
4: O Banco Nacional de Antígenos mantém armazenados em condições de alta segurança antígenos dos sorotipos de interesse para o Brasil. Em caso de emergência sanitária, esse material permite iniciar a produção de vacinas em menor prazo, sem depender de fornecimento externo. O Brasil possui reconhecimento internacional como país livre de febre aftosa sem vacinação. O banco integra a Estratégia Nacional de Preparação para Emergências Sanitárias, juntamente com ações permanentes de vigilância e monitoramento da sanidade animal. Reportagem Thaís de Araújo.
2: Atenção, estudantes que se inscreveram no processo seletivo do programa Universidade para Todos, o ProUni.
3: O resultado da primeira chamada para o segundo semestre de 2026 já está disponível.
2: Os candidatos pré-selecionados têm até o dia 24 de julho para comprovar informações da inscrição junto às instituições de ensino.
6: O processo seletivo do programa Universidade para Todos, o ProUni, recebeu cerca de 530 mil inscrições para o segundo semestre de 2026. Ao todo, mais de 1 milhão e 100 mil estudantes participaram das duas edições do programa neste ano. Cada participante teve a opção de selecionar até duas opções de curso, instituição e turno, conforme as regras do edital. As bolsas integrais cobrem 100% do valor da mensalidade, enquanto as parciais correspondem a 50%. Os cursos com mais inscritos nesta etapa foram Medicina, Direito e Psicologia. Criado em 2004, o ProUni oferece bolsas de estudo em cursos de graduação e sequenciais de formações específica em instituições privadas de educação superior. Para a classificação dos candidatos, o programa utiliza as notas obtidas no Exame Nacional do Ensino Médio, o Enem. Em 2026, os dois processos seletivos somaram mais de 2 milhões de inscrições, realizadas por cerca de 1 milhão e 100 mil candidatos. O resultado da primeira chamada do ProUni já está disponível. Os candidatos pré-selecionados têm até 24 de julho para comprovar as informações da inscrição junto à instituição de ensino e apresentar a documentação exigida. O cronograma prevê a divulgação da segunda chamada em 5 de agosto. O resultado desta etapa será divulgado em 1º de setembro. Saiba mais em acessounico.mec.gov.br/ProUni. Reportagem Edinaldo Júnior.

0: E as inscrições para a formação continuada de escolas de tempo integral foram prorrogadas até o dia 24 de julho.
1: O curso é destinado a gestores escolares e coordenadores pedagógicos de instituições que ofertam essa modalidade de ensino.
0: Nos estados, no Distrito Federal e em municípios de maior porte, também podem se inscrever profissionais das redes de ensino que atuarão como multiplicadores na formação.
1: As orientações sobre a etapa das inscrições estão disponíveis na página de documentos do Ministério da Educação, no portal gov.br/mec.
0: O Ministério do Meio Ambiente e Mudança do Clima apresentou as projeções mais recentes para o fenômeno El Niño após a reunião técnica de monitoramento climático realizada esta semana.
1: O cenário prevê redução das chuvas em parte das regiões norte e centro-oeste e temperaturas acima da média em grande parte do país.
0: E também aumento do risco de incêndios florestais, especialmente na Amazônia, no Cerrado e na Caatinga.
1: Já para a região sul, a previsão é de chuvas acima da média.
0: Os efeitos do fenômeno climático devem se intensificar a partir de agosto, mas serão mais sentidos no fim deste ano, segundo o pesquisador Gilvan Sampaio, do Instituto Nacional de Pesquisas Espaciais, o INPE.
1: Eu conversei mais cedo com ele para saber mais sobre o que esperar do El Niño e como tem sido feito o monitoramento dele pelos órgãos técnicos do governo federal. Acompanhe. Doutor Gilvan Sampaio, é um prazer para a gente ter o senhor com a gente aqui na Voz do Brasil. Vamos começar falando dessas perspectivas para o El Niño esse ano? A gente deve começar a sentir os efeitos mais graves a partir da semana que vem? Como é que tá as previsões de chuvas intensas aí, especialmente para o sul do Brasil?
2: Bom, nós temos aí os impactos do El Niño, eles são gradativos ao longo dos próximos meses. Os primeiros impactos nós começamos a observar ao longo das próximas semanas. E nesse segundo semestre de 2026, o primeiro principal impacto está relacionado às chuvas no sul do Brasil, principalmente Rio Grande do Sul e Santa Catarina. Então há a tendência de chuvas mais volumosas, alguns períodos com chuvas intensas, mesmo porque o auge do fenômeno El Niño se dá normalmente no mês de dezembro. Então entre novembro e janeiro, né, nós teremos o auge do fenômeno, que é quando nós observamos os principais impactos. Isso em relação às chuvas. Em relação à temperatura, aí sim, todo o Brasil, nós devemos ter, a partir do final do inverno, depois da primavera e verão, períodos com temperaturas mais altas do que a média histórica, e ao longo, principalmente da primavera e verão, alguns períodos com ondas de calor.
1: Pois é, eu ia até perguntar isso para o senhor, até o fim do ano, como é que eram as perspectivas, né? O senhor falou das chuvas mais intensas que devem começar no sul do Brasil e a seca, doutor Gilvan, a gente deve esperar também alguma seca atípica, em que regiões, como é que deve acontecer?
2: Em relação às secas, aí é mais no norte do Brasil, norte e leste da Amazônia e norte da região nordeste, onde ocorrem os impactos do El Niño em relação às secas, né? Ou chuvas abaixo da média. Só que esses impactos, diferente do que acontece no sul, que os impactos são a partir de agora, nós esperamos os impactos mais para o final do ano, começo do ano que vem, né? Especialmente no norte e no leste da Amazônia, né? Nós devemos ter, a partir do final da primavera, déficits de chuvas. Não dá para qualificar ainda exatamente a severidade desse déficit de chuvas. Nós vamos tentar qualificar isso ao longo dos próximos meses. E no norte da região nordeste, que é a região semiárida, aí sim é somente em 2027, né? Porque o período chuvoso principal daquela região é de fevereiro a maio. Ela tem uma componente também associada ao Oceano Atlântico, então nós devemos aguardar mais para o final do ano para avaliar a possibilidade de secas no norte da região nordeste.
1: E aqui na região centro-oeste, alguma questão em especial?
2: O principal impacto do El Niño na região central do Brasil, que inclui a região centro-oeste, a região sudeste, o sul da região amazônica e o sul da região nordeste, é o aumento das temperaturas, né? Não tem um impacto no volume de chuvas o El Niño nessas regiões, nessa região central. Portanto, o que tem que se prestar atenção nesse momento? Nós estamos no período seco da região. Essa região central do Brasil, o período seco normalmente se estende até meados de outubro, que é quando começam as chuvas mais frequentes e regulares. Com temperaturas altas, período seco, então isso faz com que a vegetação possa ficar mais seca E aí a atenção maior é justamente com as queimadas, né? Porque com a vegetação mais seca, temperaturas mais altas, o potencial para a ocorrência de queimadas aumenta. Então esse é um ponto de atenção para os próximos meses na região central do Brasil.
1: Agora, o Instituto Nacional de Pesquisas Espaciais, o INPE, onde o senhor, inclusive, é pesquisador, está atuando com diversos órgãos federais no monitoramento do clima, justamente para a preparação de todos esses eventos que o senhor mencionou agora. A partir daí foi lançada uma plataforma, né, doutor Gilvan? Queria que o senhor falasse para a gente como é que funciona esse trabalho, quais são os órgãos envolvidos.
2: Nós fizemos um trabalho, porque o que, que acontece? Existem, quando ocorre um fenômeno como El Niño, existem muitas fake news, né? Então nós juntamos os órgãos principais que monitoram o clima e meio ambiente no Brasil, que são o INPE, através do Centro de Previsão de Tempo e Estudos Climáticos, que é a instituição a qual pertenço, o Instituto Nacional de Meteorologia, a Defesa Civil Nacional, a Agência Nacional de Águas, o Serviço Geológico do Brasil e o CEMADEM. Então essas seis instituições, elas publicaram agora no mês de junho uma nota técnica, né, chamado painel El Niño, onde nesse painel El Niño nós avaliamos justamente a situação atual e como é que nós, o que nós esperamos para os diversos setores, por exemplo, agricultura, para a defesa civil, a questão de desastres, a questão de águas, ao longo dos próximos meses. Esse painel El Niño, ele vai ser renovado a cada mês e essa é uma informação que vai auxiliar não somente a população, mas também os diversos setores e também os tomadores de decisão.
1: Principalmente aí as autoridades estaduais, municipais também, né, que vão poder se precaver de maneira mais específica, né?
2: Exatamente, porque existe inclusive algumas pessoas falando alguns termos até coloquiais do tipo, olha, vai ser um El Niño Godzilla. As previsões indicam que será um El Niño de forte intensidade, a muito forte intensidade, mas não há motivo para pânico. Nós temos que, obviamente, nos prepararmos para os impactos do El Niño. Os principais impactos do El Niño nós já sabemos, e aí acompanhar ao longo dos próximos semanas e meses, como é que será a evolução desse fenômeno para fazer com que os impactos sejam os menores possíveis.
1: O senhor tocou num ponto interessante aí, porque, de fato, o senhor até mencionou antes, né? Existem muitas fake news, existe também algumas equiparações que são um pouco equivocadas que as pessoas fazem. Eu ouvi recentemente que era um furacão, que o El Niño era um furacão. E são eventos climáticos diferentes, né? Eu gostaria que o senhor ajudasse também um pouco aqui a explicar essa diferença, inclusive, de preparação, se fosse eventualmente um furacão, é diferente do que a gente vai viver com o El Niño. Se é necessário as pessoas fazerem, por exemplo, provisionamentos, estoque de comida, porque pode ter inundações ou secas extremas que falte comida. A gente vive uma situação nesse sentido? Qual é a diferença?
2: Não. O El Niño é um fenômeno que nós já sabemos quais são os impactos vão ocorrendo dependendo da região. Por exemplo, no sul do Brasil, nós sabemos que há a tendência de chuvas volumosas e chuvas intensas, né? Então, por exemplo, dizer que vai acontecer novamente um episódio como aquele de 2024 no Rio Grande do Sul, não dá para dizer com tanta antecedência. Mas existe a possibilidade dele ocorrer? Existe a possibilidade. Quando é que nós conseguimos prever? Nós conseguimos prever isso com no máximo aí 15 dias de antecedência, né? Aquele episódio, por exemplo, de 2024, ele começou no comecinho de maio, final de abril, comecinho de maio. Os modelos meteorológicos, já na segunda quinzena de abril, indicavam um volume de chuvas muito expressivo para o Rio Grande do Sul. É óbvio que os modelos não conseguem dizer exatamente o volume que ocorreu, e foi um volume realmente muito extremo, né? Então não há essa questão da população fazer estoques de alimentos ou qualquer que seja o pânico associado. É claro que nós temos que nos preparar para os eventos extremos. Então, no caso de chuvas, tem que haver toda uma preparação, por exemplo, do poder público com limpeza de galerias, né? Eventualmente revisar sistemas de comportas, etc. No caso de secas, tem que haver toda uma preparação por conta da questão

0: água, né? Não é o momento de desperdiçar água, e aí eu estou falando do norte, do leste da Amazônia, do norte da região nordeste. Então tem que haver todo preparação para poupar ao máximo a água. Haja visto que o El Niño traz esse déficit de chuvas nessas regiões. Então, é esse tipo de preparação. Agora, tem que haver uma preparação, não só do cidadão, mas também do poder público, das instituições e todo o trabalho que tem que ser feito em função dos impactos do El Niño. O furacão, quando ocorre, é um evento muito extremo que ocorre num horizonte de horas, há poucos dias, né? O que dá para comparar são as chuvas intensas que deverão ocorrer no Rio Grande do Sul e Santa Catarina, principalmente. Então, é tomar cuidado em relação a esses episódios extremos no Rio Grande do Sul ao longo dos próximos meses.
1: Muito bem, nós conversamos com o Gilvan Sampaio, pesquisador do Instituto Nacional de Pesquisas Espaciais, o INPE. Muito obrigada, pesquisador, pela sua entrevista aqui à Voz do Brasil.
0: Muito obrigado.
2: A Defesa Civil Nacional reconheceu hoje a situação de emergência em mais de 23 cidades atingidas por desastres.
1: Entre as cidades contempladas, há municípios que enfrentam a estiagem e a seca, enquanto outros foram atingidos por fortes chuvas.
2: As cidades ficam nos estados da Bahia, Ceará, Minas Gerais, Paraíba, Paraná, Pernambuco, Rio Grande do Norte, Rio Grande do Sul e Santa Catarina.
1: Cidades com o reconhecimento federal de situação de emergência ou estado de calamidade pública podem solicitar apoio financeiro por meio do sistema integrado de informações sobre desastres.
2: O período de seca em várias regiões do Brasil traz o surgimento de praias de água doce, que viram pontos de lazer e comércio.
1: Mas você sabia que para realizar eventos ou montar estruturas nesses locais é preciso autorização do governo federal?
2: Quem traz os detalhes sobre essas regras é Uriel Ricardo.
3: No Brasil, existem praias que se formam temporariamente durante alguns meses do ano. Você já ouviu falar sobre as praias fluviais ou praias de água doce? Elas surgem quando a estiagem reduz o nível dos rios e expõe bancos de areia e trechos das margens, que passam a receber visitantes, estruturas de lazer, eventos e atividades comerciais. Quando essas praias estão localizadas em rios federais, a instalação de estruturas, eventos, atividades econômicas e outros tipos de intervenções dependem de autorização do governo federal. Os rios federais são aqueles que atravessam mais de um estado e as áreas banhadas por eles são patrimônio da União. Por isso, é necessário ter permissão de uso para explorar esses espaços, conforme explica André Luiz Nunes, coordenador-geral de gestão de territórios costeiros e marginais da Secretaria de Patrimônio da União, a SPU.
4: A permissão de uso serve para eventos de curta duração, de natureza recreativa, esportiva, cultural e religiosa. Então, para qualquer uso privativo dessas áreas, tem que ser autorizado pela União, né? E além de outras licenças lá, não dispensa licença ambiental, licença do município.
3: As orientações sobre a permissão de uso se aplicam a qualquer praia formada em rios federais, especialmente nos estados de Tocantins, Goiás, Pará, Amazonas, Mato Grosso do Sul, Maranhão, Amapá e Mato Grosso. No Tocantins, por exemplo, há a formação de praias sazonais em Porto Nacional, Luzimangues e várias outras cidades. A capital do estado, Palmas, também conta com praias como a Graciosa, a Praia do Prata e a Praia do Caju. A permissão de uso pode ser solicitada por municípios, pessoas físicas ou empresas. No caso de particulares, também é necessário ter as devidas licenças locais. Mas atenção, a autorização só vale para eventos de curta duração, como detalha André Luiz Nunes.
4: A permissão de uso para eventos de curta duração de até 90 dias, incluída a construção e a desocupação da área, ou tu pode, querendo lá, sendo necessário, prorrogar isso por mais 90 dias.
3: Quem pretende solicitar a permissão de uso pode procurar a Superintendência do Patrimônio da União no respectivo estado. Os formulários estão disponíveis na página da SPU no portal gov.br. Também é possível obter informações pelo telefone 0800 978 9005. O canal recebe ainda comunicações sobre restrições de acesso às praias, ocupação irregular, acúmulo de lixo e problemas ambientais ou sanitários. Para quem pretende aproveitar as praias fluviais, a orientação é colaborar com a preservação desses espaços, descartar o lixo nos locais adequados, respeitar a sinalização, evitar fogueiras e preservar a fauna e a vegetação local. Reportagem Uriel Ricardo.
1: Desde o início da semana.

0: ANP, Agência Nacional de Petróleo, Gás Natural e Biocombustíveis, realizou 268 ações com foco no combate a preços abusivos de combustíveis em 14 estados.
1: Foram aplicados 14 autos.

0: caracterização de preços abusivos, podem ser geradas autuações, processos administrativos e multas.
1: O valor das multas varia de 50 mil a 500 milhões de reais, dependendo da gravidade do caso.
0: Lembrando que denúncias sobre irregularidades no mercado de combustíveis podem ser enviadas à ANP por meio do telefone 0800 970 0267.
1: Essas foram as notícias do governo federal.
0: Uma realização da Secretaria de Comunicação Social da Presidência da República.
1: Com produção da empresa Brasil de Comunicação.
0: Fique agora com as notícias do Poder Judiciário e do Congresso Nacional. Uma boa noite e um bom fim de semana.
1: A gente volta segunda-feira. Boa noite.
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4: Conselho Nacional de Justiça está com inscrições abertas para o Prêmio Pena Justa de Jornalismo e Comunicação.
5: Paciente ressarcido por erro em cirurgia odontológica não pode exigir também o custeio de nova operação.
4: Justiça determina que o Hospital Público em Belém, no Pará, retome atendimento à pessoa com autismo.
5: Boa noite, eu sou Marcela Luiz.
4: E eu sou Walter Lima.
5: Estão abertas até 17 de agosto as inscrições para a primeira edição do Prêmio Pena Justa CNJ de Jornalismo e Comunicação.
4: A iniciativa reconhece trabalhos que contribuam para ampliar o debate sobre o sistema penal brasileiro. Marcelo Della Libera.
6: O plano foi criado após o Supremo Tribunal Federal reconhecer em 2023 que o sistema prisional brasileiro vive um estado de coisas inconstitucional. Para enfrentar esse cenário, a Corte determinou a elaboração de um plano nacional para reorganizar a execução penal, coordenado pelo CNJ. Quem explica é Luiz Lanfred, coordenador do Departamento de Monitoramento e Fiscalização do Sistema Carcerário e do Sistema de Execução de Medidas Socioeducativas do CNJ.
7: Então, assinou ao Poder Judiciário, ao Poder Executivo, à Academia, as instâncias da sociedade civil que se reunissem e pudessem, então, chegar a um consenso sobre ações que pudessem ressignificar esse sistema prisional.
6: O prêmio contempla produções em texto, áudio, vídeo e fotografia. As inscrições são gratuitas e seguem abertas até as 23 horas e 59 minutos do dia 17 de agosto. O regulamento do plano está disponível no site fazendojustiça.org.br.
5: Paciente pode receber de volta valor pago e indenização por danos morais e estéticos no caso de erro em cirurgia odontológica.
4: Mas, segundo o STJ, se escolhe desfazer o contrato e obter a restituição, não pode exigir também que os profissionais paguem outra cirurgia feita por terceiro. Fátima Uchoa.
8: Em ação de reparação por danos materiais, morais e estéticos, um paciente afirmou ter ficado com assimetria facial após cirurgia odontológica. O Tribunal de Justiça do Rio de Janeiro reformou a sentença e condenou os profissionais a restituírem o valor gasto no procedimento, custear nova cirurgia reparadora e pagar indenização por danos morais e estéticos. A terceira turma do STJ afastou a obrigação de os dentistas pagarem a nova cirurgia, mas manteve os demais pontos. Segundo a relatora ministra Nancy Andrighi, acumular os pedidos de restituição do valor pago pela primeira cirurgia e o custeio de uma nova geraria enriquecimento sem causa, o que é proibido por lei.
5: TST garante direitos de radialista a uma diretora de imagem que trabalhava em uma instituição de ensino à distância em Londrina, no Paraná.
4: A decisão reforça a proteção dos direitos da categoria. Mila Amaral.
9: A decisão foi da terceira turma do TST. O colegiado entendeu que, mesmo sem ser uma emissora de rádio ou TV, a faculdade usava a transmissão ao vivo pela internet e via satélite. Por isso, a profissional deve ser enquadrada assim como radialista. Com o reconhecimento, ela terá direito à jornada de 6 horas diárias e ao pagamento de horas extras, além de adicional por acúmulo de função. O relator do caso, o ministro Alberto Balazeiro, reforçou na decisão que a lei protege quem exerce funções típicas de radialista, independente da atividade principal da empresa.
5: Justiça determina que o Hospital Público em Belém, no Pará, retome atendimento a pessoas com autismo.

0: autismo.
1: O hospital tem 30 dias para regularizar o atendimento, sob pena de multa diária de R$10.000. Sabrine Menezes.
2: De acordo com o Ministério Público Federal, o Hospital Bettina Ferro paralisou o atendimento de pacientes com autismo que não possuem também outras comorbidades ou doenças raras. Além disso, a unidade de saúde também está recusando novos pacientes com o transtorno do espectro autista enviados pela regulação municipal. Na decisão, a justiça acolheu os argumentos do MPF de que a restrição viola os princípios da universalidade, integralidade e equidade do Sistema Único de Saúde e os direitos das pessoas com deficiência.
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3: Uma boa noite.
1: Bom fim de semana e até segunda-feira.
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6: Eu sou Paula Groba.
7: E eu sou Ricardo Nakaoka.
6: E estes são os destaques de hoje do Jornal do Senado, que começa agora.
7: Sugestão popular que destina fundo eleitoral a calamidades públicas vira projeto.
6: Regularização de lotes de igrejas pode ser simplificada.
7: Senado terá esforço concentrado em agosto e setembro.
6: Boa noite.
7: Boa noite.
6: Uma sugestão apresentada por um cidadão pode mudar o destino de parte dos recursos dos fundos eleitoral e partidário.
7: A Comissão de Direitos Humanos aprovou a proposta que autoriza o uso desse dinheiro em ações de enfrentamento a calamidades públicas. Os detalhes com Patrícia Oliveira.
8: Os partidos políticos poderão renunciar aos recursos totais ou parciais do fundo partidário ou do fundo especial de financiamento de campanha e direcionar esse dinheiro ao Tesouro para custear despesas em situações de calamidade, como enchentes, deslizamentos ou outras emergências reconhecidas pelo poder público. A sugestão é de um cidadão de Santa Catarina que recebeu mais de 20 mil apoios online e foi aprovada na Comissão de Direitos Humanos. A ideia surgiu em 2020, durante a pandemia de Covid-19, e defendia o uso desses recursos para reforçar os gastos com a saúde. Como a emergência sanitária já terminou, o relator senador Márcio Bittar, do PL do Acre, adaptou a proposta. O relatório, lido pelo senador astronauta Marcos Pontes, do PL de São Paulo, cria uma regra permanente para todas as situações de crise, evitando que seja necessário aprovar uma nova lei sempre que ocorrer uma calamidade.
9: E fortalecer a resposta ao poder público a emergências de natureza sanitária, econômica, social e ambiental.
8: Com a aprovação, a sugestão legislativa vira projeto de lei e segue para a análise das comissões e do plenário do Senado.
6: A Comissão de Segurança Pública aprovou uma iniciativa que aumenta as penas para crimes de furto, roubo de câmeras de vigilância e sistemas de monitoramento eletrônico.
7: A proposta, que seguiu para a Comissão de Constituição e Justiça, também pune a receptação e a interrupção de serviços de vídeo monitoramento remoto. Repórter Bruno Lourenço.
10: O relator, senador Wilder Moraes, do PL de Goiás, defendeu a necessidade de endurecer a resposta penal para esse crime em virtude das consequências sofridas pela população.
11: As câmeras de vigilância utilizada por empresas privadas geralmente possui infraestruturas conectadas à rede elétrica, sistema de armazenamento em nuvens e comunicação de dados em tempo real. Quando subtraídas, além da perda material, há comprometimento imediato na integridade dos dados coletados, da continuidade do serviço de segurança e da resposta à ocorrência por elas registrada.
10: De acordo com o projeto de lei aprovado na Comissão de Segurança Pública, o furto de câmeras ou itens de monitoramento eletrônico instalados em vias públicas ou áreas privadas com acesso ao público passará a ser punido com reclusão de 2 a 8 anos e multa. O texto estabelece ainda que quem receptar esses aparelhos, sabendo de sua origem criminosa, terá a punição em dobro. A proposta também pune quem sabota ou interrompe os serviços de vídeo monitoramento remoto de forma intencional.
6: E a Comissão de Constituição e Justiça pode votar o projeto que trata da simplificação da regularização de lotes de

0: igrejas.
1: Pelo texto, essas instituições poderão ter seus lotes regularizados por meio do REURB, o programa que regulariza assentamentos urbanos informais. Mais informações na reportagem de César Mendes.
2: Enviado à análise da CCJ, o projeto do deputado Dr. Jaziel, do PL do Ceará, permite que instituições religiosas, de assistência social e entidades sem fins lucrativos façam uso de procedimento simplificado para obter o título de propriedade de terrenos públicos ou privados. Instituído por lei em 2017, a ferramenta, chamada de REURB, é uma política pública voltada à regularização de áreas urbanas ocupadas informalmente, permitindo que alguns tipos de ocupantes tenham acesso ao título de propriedade, a serviços públicos essenciais e à segurança jurídica do proprietário. Relatora da proposta na Comissão de Assuntos Sociais, a senadora Damaris Alves, do Republicanos do Distrito Federal, disse que muitas dessas entidades ocupam áreas consolidadas há anos, mas a falta de documentação dificulta os investimentos e a continuidade dos serviços prestados à população.
3: A regularização fundiária constitui um importante instrumento de promoção da segurança jurídica, da ordenação territorial e da função social da propriedade. Desde a edição da Lei 13.465 de 2017, o ordenamento jurídico passou a contar com mecanismos mais ágeis para enfrentar situações consolidadas de informalidade urbana, conciliando o direito à moradia, a segurança das relações jurídicas e o planejamento da cidade. Nesse contexto, revela-se oportuno o aperfeiçoamento contínuo dos instrumentos previstos na legislação.
2: O texto inova ao prever que a regularização seja feita para um único imóvel isolado, sem a necessidade de abranger os lotes vizinhos, além de permitir que técnicos industriais e agrícolas validem as informações técnicas do processo, de forma a agilizar o trabalho nos cartórios.
0: E o Senado Federal terá 2 semanas de esforço concentrado em agosto e setembro. O presidente do Senado, Davi Alcolumbre, anunciou a medida e informou que as atividades serão concentradas entre os dias 10 e 14 de agosto e 31 de agosto e 3 de setembro.
1: Alcolumbre enfatizou que é fundamental que o Senado Federal, a Câmara dos Deputados e o Congresso Nacional se organizem para conciliar as deliberações legislativas necessárias durante o processo eleitoral. Ele ressaltou ainda que a iniciativa foi acordada com o presidente da Câmara dos Deputados, Hugo Mota, e que a intenção é garantir a aprovação de propostas pelas duas casas legislativas na mesma semana.
4: Que o calendário é exatamente o mesmo que será adotado pela Câmara dos Deputados, permitindo que o Congresso Nacional funcione em plenitude e de modo eficiente e harmônico neste período eleitoral.
0: As férias de julho oferecem uma oportunidade para conhecer de perto o Congresso Nacional e, desta vez, de forma diferente.
1: O programa Visite o Congresso preparou uma programação especial entre os dias 18 de julho e 2 de agosto, com experiências imersivas, apresentações teatrais e atividades educativas para crianças e adultos. Os detalhes na reportagem de Yasmin Rodrigues.
5: Durante as férias de julho, o Congresso Nacional prepara uma programação especial para receber cidadãos de todo o país. Entre os dias 18 de julho e 2 de agosto, o programa Visite o Congresso funcionará todos os dias da semana, com visitas gratuitas e sem necessidade de agendamento. Em entrevista à Rádio Senado, Fábio Duarte, coordenador de visitação do Senado Federal, listou as novidades que o público vai encontrar nesse período.
6: O visitante terá a possibilidade de conhecer uma apresentação teatral em homenagem aos 200 anos da Câmara dos Deputados e do Senado Federal. Essa apresentação teatral acontece em espaços diferentes do roteiro e apresenta personagens históricos. Além disso, temos o Visita 360, que é uma experiência imersiva que usa óculos de realidade virtual. A gente tem a apresentação do filme Eunice, a primeira senadora. Teremos também programação infantil, com atividades lúdicas no espaço plenarinho que acontece no Salão Negro do Congresso Nacional.
5: A programação completa, com os horários e as atividades específicas, está disponível para consulta em senado.leg.br/visitação, sem cedilha e sem o tio.
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1: Com edição de Paula Groba e trabalho.

0: técnicos de João Lira. O Jornal do Senado fica por aqui. Acompanhe agora as notícias do Tribunal de Contas da União e da Câmara dos Deputados. Boa noite.
1: Boa noite e um bom fim de semana.
2: Minuto do TCU.
1: O Tribunal de Contas da União lançou um novo portal para ampliar a transparência sobre o uso da inteligência artificial no setor público. A plataforma mostra como o TCU utiliza essa tecnologia em auditorias, atividades internas e serviços prestados à sociedade. O site reúne informações sobre as ferramentas de inteligência artificial em uso, os resultados alcançados e as regras adotadas para garantir o uso responsável da tecnologia. Também apresenta medidas de segurança, governança e proteção de dados. O objetivo é compartilhar experiências, estimular boas práticas e apoiar outros órgãos públicos a usarem a tecnologia com transparência, ética e responsabilidade. O portal é aberto ao público e pode ser consultado por gestores, pesquisadores, estudantes e qualquer cidadão interessado. 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
3: Câmara aprova medidas provisórias com verba para emergência climática.
4: Mota anuncia acordo com o governo sobre dívidas dos produtores rurais.
3: Parlamentares autorizam o uso de elementos tradicionais em fotos oficiais. O
4: plenário suspende prescrição de pena para condenado que estiver foragido.
3: Boa noite. A Câmara aprovou a suspensão da prescrição da pena para condenados que estiverem foragidos.
4: Atualmente, se o condenado não voltar para a cadeia, existe o risco de o prazo de punição acabar sem que ele termine de cumprir a pena. A reportagem é de Daniele Lessa.
5: O plenário da Câmara aprovou o projeto que suspende a contagem do tempo de prescrição da pena de um crime no período em que o condenado estiver foragido ou quando tiver a liberdade condicional revogada. Prescrição é quando o Estado perde o poder de punir o condenado e o prazo para isso varia de acordo com o crime cometido. Hoje, quando o condenado foge, o prazo para prescrição continua a ser contado normalmente e só zera quando ele é recapturado. Se o condenado não voltar para a cadeia, existe o risco de o prazo de punição acabar. O projeto, apresentado pelo deputado Kim Kataguiri, do Missão de São Paulo, altera o Código Penal para deixar claro que o prazo para prescrição deixa de ser contado enquanto o condenado estiver foragido. Para justificar a proposta, ele argumentou que hoje a lei premia quem afronta a justiça e penaliza o detento que cumpre integralmente sua pena.
6: O que a gente está fazendo agora é uma coisa muito simples. Você foi condenado, você fugiu, você perdeu o direito à prescrição. O crime não vai prescrever enquanto você estiver foragido, que é o óbvio, senão você está premiando, você está estimulando o sujeito a fugir, porque se ele for competente na sua fuga, não for pego num determinado período de tempo, que vai depender do crime que ele cometeu, ele pode voltar como se nada tivesse acontecido.
5: O projeto recebeu parecer favorável do relator, deputado Alberto Fraga, do PL do Distrito Federal. Ele argumentou que a proposta corrige uma distorção ao impedir que a fuga seja usada como caminho para escapar do cumprimento da pena. A deputada Adriana Ventura, do Novo de São Paulo, disse que o texto aprovado torna o cumprimento da pena mais eficaz.
7: Que a partir do momento que esse projeto impede que a fuga de condenado gere benefício indireto, né, decorrente de decurso de tempo, ele reforça a efetividade da execução penal.
5: A mesma regra valerá no caso de revogação da liberdade condicional, que acontece quando a pessoa condenada recebe autorização para cumprir o restante da pena em liberdade. Se o benefício for revogado, a prescrição também ficará suspensa até a captura ou a reapresentação do condenado. O projeto que suspende a contagem do tempo de prescrição de um crime no período em que o condenado estiver foragido ou perder a liberdade condicional agora será analisado no Senado. Da Rádio Câmara de Brasília, com informações de Antônio Vital, Daniele Lessa.
2: Segurança Pública.
3: Chico Alencar, do PSOL do Rio de Janeiro, parabeniza a Polícia Federal pelo indiciamento de 48 suspeitos de envolvimento em fraudes contra aposentados no INSS. Na opinião do deputado, as investigações revelaram uma atuação isenta e profunda da instituição.
4: Chico Alencar repudia o uso de falsas entidades rurais para aplicar golpes e desviar recursos públicos destinados à Previdência. O parlamentar também celebra a devolução de mais de 3 bilhões de reais aos

0: aposentados lesados.
1: Kim Kataguiri, do Missão de São Paulo, critica projeto que criminaliza a misoginia. O deputado acredita que a proposta confunde o enfrentamento à violência contra mulheres com gírias e piadas usadas por jovens nas redes sociais.
0: Kim Kataguiri defende que o debate sobre proteção às mulheres priorize punições mais duras para crimes hediondos e feminicídio. Ele também critica o fato de partidos de esquerda serem contrários à redução da maioridade penal e ao endurecimento das regras de execução penal.
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3: Justiça.
1: Adriana Ventura, do Novo, de São Paulo, critica os salários do judiciário que ultrapassam o teto constitucional e cobra o fim dos chamados penduricalhos. Ela cita que mais de 600 juízes furaram o limite em maio, com pagamentos que chegaram a R$500 mil em um único mês.
0: Para Adriana Ventura, as gratificações tornam o judiciário brasileiro o mais caro do mundo e ofendem a realidade dos que vivem com um salário mínimo. A parlamentar contesta a defesa desses benefícios e cobra respeito ao dinheiro pago pelos contribuintes.
3: Presidência.
1: O presidente Hugo Mota anunciou acordo com o governo sobre as dívidas dos produtores rurais. O repórter Luiz Gustavo Xavier acompanhou as entrevistas após o encontro.
4: O presidente da Câmara, Hugo Mota, anunciou que foi fechado um acordo entre o governo, representantes do setor e a Frente Parlamentar Agropecuária sobre a renegociação de dívidas de produtores rurais. Um dos pontos do acordo é que o projeto que tratava do tema não será votado e que o governo vai encaminhar uma medida provisória abrangendo os termos do acordo. De acordo com o Ministério da Fazenda, serão aproximadamente R$100 bilhões em dívidas renegociadas. Participaram da reunião os ministros da Fazenda, Dario Durigan, das Relações Institucionais, José Guimarães, o líder do governo, deputado Paulo Pimenta, do PT do Rio Grande do Sul, o deputado Arnaldo Jardins, do Cidadania de São Paulo, e a senadora Tereza Cristina, do PP do Mato Grosso do Sul, integrantes da Frente Parlamentar Agropecuária. O presidente Hugo Mota explicou as medidas.
5: No intuito de podermos anunciar o acordo feito em relação ao projeto do endividamento dos produtores rurais do nosso país. Quero registrar que essa matéria foi colocada em votação na Câmara dos Deputados há um ano atrás, um dia antes do recesso parlamentar, e durante todo esse ano, no Senado Federal principalmente, foi travada uma negociação que se buscava com o governo alterar os pontos que foram aprovados na Câmara no intuito de poder ser mais abrangente no que diz respeito a essa renegociação.
4: O líder do governo, deputado Paulo Pimenta, ressaltou ainda que a MP vai suspender o pagamento dessas dívidas por 30 dias. Já o ministro das Relações Institucionais, José Guimarães, afirmou que o acordo é resultado de uma regra que tem se mostrado eficaz na Câmara, que são o diálogo e a negociação. Segundo ele, os temas mais polêmicos têm sido conduzidos por meio da construção de consensos amplos. O deputado também destacou o papel do presidente da Câmara na articulação do entendimento e ressaltou que o resultado foi fruto de uma construção coletiva. Da Rádio Câmara de Brasília, Luiz Gustavo Xavier.
3: Trabalho.
0: Pastor Henrique Vieira, do PSOL do Rio de Janeiro, cobra aprovação pelo Senado da proposta de emenda à Constituição que acaba com a escala de trabalho 6x1. Ele reforça que a Câmara já cumpriu seu papel e o Executivo espera os senadores para sancionar a matéria.
1: Pastor Henrique Vieira argumenta que o atraso imposto pelo Senado vai na contramão dos anseios dos trabalhadores, já que a proposta tem o apoio de 70% da população. O deputado pede prioridade na votação do texto para garantir mais dignidade ao povo.
3: desenvolvimento regional.
0: Porto Piauí, no município de Luiz Correia, iniciou oficialmente suas operações de exportação com envio de minério de ferro de Piripiri diretamente para a China. Flávio Nogueira, do PT, celebra um marco, ressaltando que a nova rota vai impulsionar a economia do Nordeste.
1: De acordo com Flávio Nogueira, serão 200 quilômetros a menos que o trajeto rodoviário utilizado antes para escoar a produção até o Ceará. A operação da empresa Lion Mining inaugura a nova era com a expectativa de exportar grãos para o mercado mundial em breve.
3: Economia.
0: O plenário da Câmara aprovou 6 medidas provisórias com recursos para emergências causadas por desastres climáticos e para evitar aumento no preço do gás de cozinha. O repórter Antônio Vital acompanhou as votações.
6: Na véspera do início do recesso parlamentar do meio do ano, o plenário da Câmara aprovou 6 medidas provisórias que autorizam o uso de recursos públicos não previstos no orçamento desse ano para ações emergenciais, como o combate a efeitos de desastres climáticos e para evitar aumento do preço do gás de cozinha. Uma das medidas provisórias aprovadas prevê subvenção econômica de 330 milhões de reais para empresas importadoras de gás liquefeito de petróleo, o gás de cozinha. Subvenção é quando o governo repassa dinheiro para as empresas, ou para estimular a atividade econômica ou para enfrentar os efeitos de crises climáticas ou conflitos internacionais. Nesse caso, a subvenção foi necessária para evitar que o aumento do preço internacional do petróleo seja repassado aos consumidores. Outra medida provisória abre crédito extraordinário de 20 milhões de reais para recuperar os estragos causados pelo tornado que atingiu municípios do Paraná em novembro do ano passado. A medida foi aprovada de maneira simbólica, com apoio inclusive da oposição, como a deputada Adriana Ventura, do Novo de São Paulo.
7: Que esse crédito tem por objetivo atender a situação de destruição nos municípios de Guarapuava, Quedas do Iguaçu e Rio Bonito do Iguaçu, no Paraná, por conta das famílias assentadas que foram atingidas. E realmente a gente acha que é um crédito necessário, a gente tem que atender e dar suporte a essas famílias.
6: Também foi aprovada a medida provisória que autoriza o uso de 285 milhões de reais para financiar ações de recuperação em municípios atingidos por desastres climáticos no Brasil. O dinheiro é destinado à Defesa Civil. Segundo o Sistema Integrado de Informações sobre Desastres, os meses de janeiro e fevereiro foram marcados por eventos climáticos severos que afetaram diretamente cerca de 2 milhões de pessoas, deixando mais de 70 mil desalojados ou desabrigados em 733 municípios de todas as regiões. Outra medida provisória aprovada libera 75,3 milhões de reais em auxílio financeiro para 10 mil famílias da região da Zona da Mata, no sudeste de Minas Gerais, atingida por enchentes no início do ano. Também foi aprovada a medida provisória que abre crédito extraordinário de 49 milhões para o programa Segurança Alimentar e Nutricional e Combate à Fome. O objetivo é ampliar o atendimento às populações atingidas por desastres climáticos registrados em maio, especialmente nos estados de Pernambuco e da Paraíba. O líder do PT na Câmara, deputado Pedro Czai, do PT de Santa Catarina, defendeu a necessidade de recursos extraordinários previstos nas medidas provisórias.
8: Falar da importância de todas essas medidas provisórias que hoje estão se definindo aqui no Parlamento. Desde o tema dos desastres naturais, o tema dos tornados no Rio Grande do Sul, o tema das secas, o presidente vai enfrentando os problemas, não só diante da guerra, que vivenciamos o risco de aumento dos combustíveis, o governo subsidia os combustíveis para não produzir inflação no país.
6: Foi aprovada ainda a medida provisória que libera 337 milhões de reais para combate a incêndios. Os recursos são destinados ao IBAMA e ao Instituto Chico Mendes de Conservação da Biodiversidade, o ICMBio, e atendem decisões do Supremo Tribunal Federal em ações que cobram providências do governo contra o aumento de incêndios florestais na época da seca. Todas as medidas provisórias foram enviadas para análise do Senado. Da Rádio Câmara de Brasília, Antônio Vital.
3: Política.
1: Rodrigo Hollenberg, do PSB do Distrito Federal, faz um balanço do seu mandato parlamentar. Ele destaca a autoria de 23 projetos, como o que aumenta o limite de faturamento anual dos microempreendedores individuais.
0: O parlamentar ressalta o envio de emendas para hospitais, universidade pública e instituições de pesquisa locais. Rodrigo Hollenberg defendeu também proposta de sua autoria que proíbe o funcionamento de plataformas de apostas em território nacional.
1: Raimundo, do PT do Rio de Janeiro, cobra esclarecimento sobre o crescimento patrimonial do senador Flávio Bolsonaro, que, segundo notícias recentes, ultrapassaria os 600 milhões de reais. O deputado questiona a origem dessa quantia e exige uma apuração rigorosa dos fatos.
0: Na visão de Raimond, é preciso investigar se o montante está relacionado a articulações com grupos criminosos e

0: esquemas de corrupção. Para ele, o esclarecimento sobre a origem dos recursos é fundamental para a moralidade pública.
1: Direitos Humanos.
2: Leonardo Gadelha, do Podemos da Paraíba, alerta que o Brasil precisa se preparar para a transição demográfica, com o envelhecimento da população. Ele observa que as cidades e a legislação nacional precisam de adaptações estruturais para acolher de forma digna o público idoso.
0: De acordo com Leonardo Gadelha, é importante manter as pessoas idosas ativas e integradas ao mercado de trabalho. Para o parlamentar, aproveitar a plena capacidade física e cognitiva desse público traz benefícios sociais e econômicos ao país.
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1: Votação.
2: Câmara aprova o uso de elementos tradicionais em fotos de documentos oficiais. A repórter Daniele Lessa acompanhou a votação.
6: O plenário da Câmara aprovou o projeto que garante a povos indígenas e demais povos tradicionais o direito de usar elementos culturais, étnicos ou religiosos em fotografias de documentos oficiais. Entre os exemplos previstos estão o cocar indígena, o turbante dos povos de matriz africana e outros elementos étnicos, culturais e religiosos. O projeto, que foi apresentado pela deputada Célia Chacriabá, do PSOL de Minas Gerais, diz que a autorização valerá para documentos oficiais de identificação, como carteira de identidade, carteira de habilitação, passaporte e carteira de trabalho. Na prática, a proposta busca evitar que pessoas sejam obrigadas a retirar símbolos de sua cultura ou religião para tirar fotos para documentos. A única exigência é que o elemento usado não impeça o reconhecimento da fisionomia da pessoa. A relatora no plenário, deputada Sônia Guajajara, do PSOL de São Paulo, lembrou uma situação em que uma mulher negra escutou que só poderia tirar foto para a carteira de habilitação usando o seu turbante se apresentasse uma carta da sua mãe de santo ou um documento comprovando que tinha câncer. A deputada disse que é preciso impedir que episódios como esse se repitam e que usar esses elementos em fotos oficiais é ter o direito e a liberdade de viver de acordo com crenças pessoais.
7: São expressões visuais de culturas e tradições, como o cocá indígena, que representa a relação com a natureza e com os animais, o vínculo espiritual com a terra e os antepassados. Assegurar aos povos indígenas, aos afro-brasileiros e demais povos tradicionais, o uso em documentos oficiais de símbolos de sua comunidade é assegurar a dignidade humana.
6: Segundo a relatora Sônia Guajajara, a proposta deixa expresso em lei um direito que já deveria ser garantido pela Constituição, que protege a liberdade religiosa, e por convenções internacionais assumidas pelo Brasil. Ao defender o projeto, o deputado Wildo Rocha, do MDB do Maranhão, disse que esses elementos, como o cocar e o turbante, valorizam a cultura do país.
8: Isso promove a cultura brasileira, isso é respeito à cultura indígena, é respeito aos povos originários.
6: Alguns deputados no plenário disseram que seria incoerente exigir que as pessoas tirem óculos e enfeites para fotos de documentos e, ao mesmo tempo, permitir o uso de elementos tradicionais. O deputado Alberto Fraga, do PL do Distrito Federal, defendeu que a proposta também poderia incluir a autorização de uso desses objetos pessoais nas fotografias. O projeto que autoriza o uso de elementos tradicionais em fotos de documentos oficiais agora será analisado no Senado. Da Rádio Câmara de Brasília, Daniele Lessa.
1: Cultura.
0: Câmara aprovou projeto que reconhece o hip-hop como manifestação da cultura nacional. Inácio Arruda, do PCdoB do Ceará, destaca que o movimento representa a cultura popular das

0: periferias e a voz de trabalhadores e jovens que buscam melhores condições de vida.
1: Inácio Arruda compara a força poética do hip hop ao repente e aos cantadores de viola do Brasil profundo. Ele acredita que o movimento se consolida como um pilar do desenvolvimento social e de geração de riqueza econômica

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3: Oi, boa noite pra você que tá aqui no dia 17. É sexta-feira aqui na Colonial. Por aqui sou eu, Gabriel Ribeiro, ao vivo a partir de agora até a meia-noite, na sexta-feira, hits da melhor do interior de Minas Gerais.
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3: Vamos lá, ó, tem uma teoria na sexta-feira. Boa noite, antes de mais nada, pra você que tá aqui ouvindo a gente em todo o Alto Paraopeba, pela internet também, em todos os cantos do Brasil e do mundo aí. Sextou, hein? Eu tenho uma teoria boa pra sexta-feira. Sexta-feira não acaba com o cansaço de ninguém, gente. Ela não descansa ninguém, né? Só faz a gente esquecer daquele cansaço por algumas horas. É impressionante a sexta-feira. Na quinta, no caso ontem, o sujeito fala assim, ah, tá acabado, né? Acabei, a semana tá puxada demais, não tô valendo nada, tô só o pó. Aí na sexta, no mesmo horário de ontem, já tá animado uma turma, né? Tá juntando com a galera, marcando churrasco, aceitando um convite pra fazer alguma coisa no final de semana. Vou só dar uma passadinha e todo mundo sabe que essa passadinha do convite final de semana pode render a noite inteira. Tá? Mas isso é que faz a sexta-feira ser diferente. Ela faz a gente lembrar que a vida não é feita só de compromisso, tá? De relógio, de correria não, né? Também é feita de música boa, de conversa boa e de momentos que nem sempre estava programado para acontecer, nem sempre estava na agenda. Então, bem-vindo, bem-vinda aqui na Colonial, eu sou Gabriel Ribeiro, vamos lá até a meia-noite aqui na Colonial com Colonial Hits. É, a gente faz companhia para você com o melhor da música, astral lá em cima e aquele papinho gostoso, leve, que já virou aqui a marca registrada das noites da Colonial, tá? Aumenta o volume. Essa frase é antiga, né? Então coloca o volume no 12, porque fim de semana tá começando aqui na Colonial. David Guetta com o Emi Rexa. I'm Good Blue. Aqui é Colonial. Sextou. Quero ouvir essa frase bem alta. Sextou, Colonial.

0: 104.7 aqui na melhor do interior de Minas, ou Boss com Tommy Rommel e Sasha. Embolei aqui de tão animado, né? Tô na pressão hoje. Teve Road to Nowhere, o nome da música. Antes, Gustavo Lima, música nova do cara aí, ó, Bala Alojada. E a gente continua por aqui curtindo bastante a sexta-feira com você aí que tá juntando o pessoal, né? Juntou os amigos, a família. É, sempre tem uma pessoa... É, numa turma que é aquele cidadão que organiza o encontro, né? Manda mensagem, liga pra todo mundo, confirma o horário, ajeita as coisas. Aí na última hora ele mesmo fala assim, rapaz, hoje eu acho que eu nem vou. Aí você fala, putz, não vai queimar a sexta-feira, tá? Não pode desistir da sexta-feira. Vai pra cima e aproveita muito com quem você realmente gosta e te faz feliz. Eu volto já, fica na Colonial.
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1: De volta com Marcelinho de Lima e Panda. Num gole só agora, vamos? Num golinho Colonial FM.
2: Aí é música, meu amigo.
3: Por isso que você acaba com eles, né?
2: Vamos acabar com eles hoje. Posso começar?
3: Claro.
2: Fechou.

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0: Colonial, Diego e Vitor Hugo aí, ó. Beijei a cura. A cura você beija a sexta-feira. Cura tudo, né? Cansaço, desânimo, né? Pensamento ruim. Teve também a Tieco inoperante. E vou te falar uma coisa, gente. A gente tem que aproveitar mesmo o final de semana. Mas aproveitar o final de semana não significa que tem que fazer mil coisas, tá? Às vezes você... aproveitar pode ser simplesmente você desligar aí um pouquinho daquela pressa, da correria do dia a dia, ligar mais pra conversa, pra paz, pro descanso e pra tomar aquilo gelado que você gosta. Depois do intervalo, mais música, você está na sexta-feira Hits da Colonial, dia 17 de julho.
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0: De volta na Colonial, tem Bruno Rosa com Murilo Rufi aí, ó. Atriz demais. Sextou, é Colonial.
7: Com vocês, Murilo Rufi.
8: Bruno Rosa.

0: Pois é, vai ser assim, porque eu sou pagodeiro e tu não é.
1: Colonial FM, faltando 6 para as 9. Boa noite.